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1: CCB FM informa a hora certa.
2: 9:30.

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John Dilma foi um religioso que amava testemunhar para Cristo. Sempre levava porções das Sagradas Escrituras para oferecer às pessoas toda vez que tinha oportunidade. Um dia, Dilma estava caminhando em uma pequena aldeia quando encontrou um velho vendendo tampas, chaleiras e outros objetos. Dilma saudou o homem. "Bom dia, como estão os negócios hoje?" "Oh", disse o velho, "eu não posso reclamar." Então Dilma disse: "Que coisa maravilhosa é ser salvo, hein?" O velho homem olhou com atenção e falou: "Eu conheço algo melhor do que isso." Dilma perguntou: "Melhor que ser salvo? Eu gostaria de saber o que é então." Com um sorriso afetuoso, o homem respondeu: "Melhor do que ser salvo, Senhor, é ter a companhia daquele que me salvou."

0: que ele tem feito, agradecendo tudo que ele tem feito, agradecendo tudo que ele tem feito, vim te convidar.
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pois as águas me sobem até a alma. Atolo-me em profundo lamaçal, onde não se pode estar em pé. Entrei em águas profundas e a corrente me arrasta.

Multiplicam-se mais que os cabelos da minha cabeça, os que me aborrecem sem razão. Poderosos são os que querem destruir-me, meus inimigos falsos. Não se envergonhem por minha causa os que esperam em ti, Senhor Deus dos exércitos.

0: Os mansos verão isso e se alegrarão. O vosso coração viverá, vós que buscais a Deus. Pois o Senhor ouve os necessitados e não despreza os seus cativos. Louvem os céus e a terra, os mares e tudo quanto neles se move. Pois Deus salvará Sião e edificará as cidades de Judá, e ali habitarão e a possuirão a descendência de seus servos, a herdará, e os que amam seu nome.
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0: Ouça-me, sabe de uma coisa? Não há nessa terra uma pessoa completamente livre. Por mais sábio, importante, poderoso e mais puro que seja, ninguém é tão livre que não tenha quem obedecer, tão independente que não tenha um dever a cumprir. É que na Terra, ninguém é perfeito. O ser humano é um peregrino de uma missão a cumprir e da qual terá de prestar contas para Deus, que o enviou e para o qual retornará. Sim, nós somos peregrinos aqui na Terra. Cada um de nós veio, mas não para ficar. Cada um está definitivamente comprometido com a vida eterna. O nosso lar definitivo é o céu. Lá existe a perfeita liberdade. Lucas 24, versos 45 a 53, diz: Então lhes abriu o entendimento para que pudessem compreender as Escrituras. E lhes disse: Está escrito que o Cristo haveria de sofrer e ressuscitar dos mortos no terceiro dia, e que em seu nome seria pregado o arrependimento para perdão de pecados a todas as nações, começando por Jerusalém. Vocês são testemunhas destas coisas. Eu lhes envio a promessa de meu Pai, mas fiquem na cidade até serem revestidos do poder do alto. Tendo-os levado até as proximidades de Betânia, Jesus ergueu as mãos e os abençoou. Estando ainda a abençoá-los, ele os deixou e foi elevado ao céu. Então eles o adoraram e voltaram para Jerusalém com grande alegria. E permaneciam constantemente no templo, louvando a Deus. Ouviu? Que o Senhor nos dê a sua bênção.
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2: CCP FM informa a hora certa.
3: 11 horas.
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consultório localizado perto da residência do médico, um homem bastante doente falou em desespero. Doutor, tenho medo de morrer. Diga-me o que há do outro lado. Calmamente o médico disse, eu não sei. Você não sabe e fala com essa tranquilidade? No exato momento, ouviram ruído de arranhões e ganidos do outro lado da porta fechada. Quando o médico abriu a porta, um cachorro entrou e pulou sobre ele alegremente. Virando-se para o paciente, o médico disse: notou o meu cachorro? Ele nunca esteve nesta sala. Não sabia o que havia aqui. Apenas sabia que seu dono estava aqui. No entanto, quando a porta se abriu, ele entrou sem medo. Não sei quase nada do que há depois da vida, mas sei uma coisa. Eu sei que meu Senhor está lá, e isso é suficiente.

0: Se o seu coração estiver pesado, lembre-se do que eu disse naquela noite. Não se turbe. Eu fui, mas eu volto.
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O Senhor, o Deus Poderoso, fala e convoca a terra desde o nascimento do sol até o seu ocaso. Desde Sião, perfeição da formosura, Deus resplandece.

Acompanhe os meus santos, os que comigo fizeram aliança por meio de sacrifícios. E os céus proclamam a sua justiça, pois o próprio Deus

filhos, nem bodes dos teus currais, pois meu é todo animal da selva, e o gado sobre milhares de montanhas. Conheço todas as aves dos montes, e tudo que se move no campo é meu. Se eu tivesse fome, não tô

Mas ao ímpio diz Deus: que direito tens de recitar os meus estatutos e de tomar a minha aliança na boca, visto que odeias a correção e lanças as minhas palavras para trás?

Até quando acometereis um homem, todos vós, para o derrubar? Como parede inclinada, como cerca prestes a cair. Eles só pensam em derrubar-me da minha dignidade, amam a mentira, com a boca abençoam, mas no coração amaldiçoam.

Tem misericórdia de mim, ó Deus, porque os homens me pisam, todo dia me combatem e me oprimem. Os meus inimigos me espreitam continuamente, pois são muitos os que lutam contra mim.

Todos os dias torcem as minhas palavras. Todos os seus pensamentos são contra mim para o mal. Ajuntam-se, escondem-se, espionam os meus passos, esperando a minha alma. Porventura escaparão por

prolonga os dias do rei, que os seus anos se estendam por gerações. Permaneça ele para sempre diante de Deus. Concede

eternamente. Os seus olhos atentam sobre as nações, não se exaltem os rebeldes. Bendizei, ó povos, o nosso Deus, e fazei ouvir a voz do seu louvor. Foi ele quem preservou a nossa alma na vida e não permitiu que nossos pés vacilassem. Pois tu, ó Deus, nos provaste, acendeste-nos como se funde a prata, trouxeste-nos a rede.

Bendito seja Deus, que não rejeitou a minha oração, nem desviou de mim a sua misericórdia.

Seja Deus gracioso para conosco e nos abençoe. E faça resplandecer sobre nós o seu rosto, para que se conheça na terra o teu caminho e entre todas as nações a tua salvação.

Eu, porém, sou pobre e necessitado. Apressa-te por mim, ó Deus. Tu és o meu auxílio e o meu libertador.

pois as águas me sobem até a alma. Atolo-me em profundo lamaçal, onde não se pode estar em pé. Entrei em águas profundas e a corrente me arrasta.

Multiplicam-se mais que os cabelos da minha cabeça. Os que me aborrecem sem razão. Poderosos são os que querem destruir-me. Meus inimigos falsos. Não se envergonhem por minha causa. Os que esperam em ti, Senhor Deus dos exércitos.

Os mansos verão isso e se alegrarão. O vosso coração viverá, vós que buscais a Deus. Pois o Senhor ouve os necessitados e não despreza os seus cativos. Louvem os céus e a terra, os mares e tudo quanto neles se move. Pois Deus salvará Sião e edificará as cidades de Judá, e ali habitarão e a possuirão a descendência de seus servos, a herdará, e os que amam seu nome ali.

pois as águas me sobem até a alma. Atolo-me em profundo lamaçal, onde não se pode estar em pé. Entrei em águas profundas e a corrente me arrasta.

se alegrarão. O vosso coração viverá, vós que buscais a Deus. Pois o Senhor ouve os necessitados e não despreza os seus cativos. Louvem os céus e a terra, os mares e tudo quanto neles se move. Pois Deus salvará Sião e edificará as cidades de Judá, e ali habitarão e a possuirão a descendência de seus servos, a herdará. E os que amam seu nome, ali.

Eu, porém, sou pobre e necessitado. Apressa-te por mim, ó Deus. Tu és o meu auxílio e o meu libertador.

Eu odeio o meu pecado. Eu odeio trair.

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0: CCP FM informa a hora certa.
1: 7 horas.
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3: Após ter enviado uma carta ao governo americano e ganhar o rótulo de entreguista pelo Palácio do Planalto, o senador Flávio Bolsonaro deve desembarcar neste fim de semana em Washington, onde permanecerá até garantir agenda com o presidente Donald Trump. O presidenciável havia encaminhado uma documentação formal à Casa Branca, pedindo revisão na postura do governo estadunidense quanto à taxação em 25% aos produtos brasileiros. O tema tem sido combustível para a troca de farpas em rede social entre o presidente Lula e o filho de Bolsonaro. Politicamente, parte dos bolsonaristas vê o ato de Flávio como uma atitude desnecessária e que servirá muito mais para desgastar sua imagem e se tornar subserviente dos americanos. Já os governistas leem a atitude como mais um vacilo favorável ao governo, enquanto combustível eleitoral. Para o cientista político Leonardo Trevisan, o senador erra mais uma vez.
4: Nós temos que entender que a carta do senador é apenas um ato de sobrevivência política. Ele percebeu com toda certeza que o brasileiro, em qualquer nível educacional e com qualquer quantia de dinheiro no bolso, não goste que ninguém mande na casa dele, seja quem for.
3: No documento enviado ao governo americano, Flávio Bolsonaro argumenta que a implementação imediata da sobretaxa de 25% beneficia politicamente Lula em período eleitoral. O líder do União Brasil, senador Efraim Filho, confirmou a ausência de Flávio no chamado maior São João do mundo, na Paraíba,

0: ao ter recebido do senador a informação de que estaria viajando para defender as empresas brasileiras de um possível tarifaço. Outras lideranças de direita apontam que o governo brasileiro tem feito um esforço enorme para que as sanções americanas aconteçam, com o objetivo de tirar proveito político. O presidente da República tem acusado Flávio de estruturar com a família uma atuação contrária aos interesses do país. De Brasília, Paulo Otarã.
1: A mais recente pesquisa realizada pelo Instituto Datafolha buscou traçar o perfil do eleitor brasileiro. E a religião foi um dos fatores analisados, apontando uma diferença entre as denominações cristãs. A pesquisa mostra que entre evangélicos, 52% estão à direita, enquanto 30% do mesmo grupo está colocado no espectro da esquerda. Já entre católicos, a divisão é mais equilibrada. O Datafolha aponta que 43% dos católicos se mostram mais à direita, enquanto outros 39% está à esquerda. Como a margem de erro do levantamento é de 3%, esse resultado é classificado como um empate técnico. Maior denominação de centro-esquerda do país, o Partido dos Trabalhadores, PT, tem na base de sua formação justamente movimentos surgidos dentro da Igreja Católica. E o cientista político e jornalista Bruno Lima Rocha aponta que essa proximidade teve muito mais influência dentro do partido do que ao contrário, uma situação que ainda se reflete diretamente em toda a sociedade.
2: O PT se posiciona à esquerda, à centro-esquerda, à centro-esquerda hoje, né? Porque tem origem nas pastorais sociais, num movimento enorme que se opôs à ditadura militar e afastou a Igreja Católica do apoio ao golpe de Estado que deu em 64. Considerando o tamanho do catolicismo não praticante no Brasil, considerando a densidade eleitoral do partido de governo e do presidente Lula, é quase que ipsi litteri que vai ter uma relação direta entre o quociente eleitoral de centro-esquerda e o progressismo como uma consciência média social dos católicos.
1: Para avaliar a posição ideológica dos religiosos brasileiros, o Datafolha fez uma série de perguntas a respeito de temas sociais e econômicos. O levantamento mostra uma mudança na postura geral dos evangélicos brasileiros sobre temas morais. Lima da Rocha reforça que as igrejas neopentecostais levaram a essa guinada, inclusive entre denominações religiosas que já defenderam pautas ditas progressistas, como por exemplo o divórcio.
2: A gente está diante de um movimento de conservantismo, conservadorismo social de base evangélica, pentecostal e neopentecostal. E aí gera uma situação concorrencial entre as denominações, o que coloca as disputando, aspas, o mercado da fé, que as obriga a serem cada vez mais parecidas. É aquilo que a gente chama de deformação de mercado, né? Com a adesão a ritos e a doutrina social, como consequência da adesão a ritos dos evangelicalismos mais conservadores, acaba que denominações históricas que têm vínculo com o progressismo, como metodistas e luteranos, também recuam na sua posição social e ficam na disputa pela adesão de fiéis.
1: Um outro fator determinante para esse crescimento conservador entre evangélicos é o grande número de políticos que se elegem a partir das igrejas. Inclusive, não raramente, utilizando o cargo de pastor como nome a ser apresentado na campanha e na urna. Lima Rocha aponta que essa medida tem como fundo um projeto de poder mais claro nas igrejas neopentecostais.
2: Há uma vinculação direta com o voto. Tem um projeto de poder, que é a teologia do domínio, que foi antecedido da teologia da prosperidade. Então, por isso talvez seja a relação mais à direita. Eu tenho um elogio do sistema capitalista contemporâneo, que não tem nada que ver com a reforma de Lutero, porque o elogio ao trabalho hoje se confunde com o parasitismo financeiro. Quem trabalha se mata de trabalhar para poder prover o mínimo de bens materiais para sua família. E quem não trabalha e tem acumulação financeira, nada faz, ainda fica retirando riqueza da sociedade e colocando para o agiota, para a pessoa jurídica, que é o sistema financeiro.
1: Contudo, Lima Rocha aponta que a aposta na interferência política também tem sido respondida com um repúdio por parte dos fiéis.
2: Tem algo muito interessante ocorrendo no Brasil, que é o desigrejamento. Se os números estão corretos, tem 11 milhões de evangélicos de distintas denominações que estão fora das igrejas, justamente por essa pregação neoliberal, neoconservadora, por vezes própria fascista, muito mercantilizada, que é a marca das lideranças neopentecostais e pentecostais do Brasil, né?
1: Os questionamentos do Datafolha foram feitos em dois eixos: comportamento e pensamento econômico. No primeiro foram abordados temas como armamento da população, pobreza, criminalidade, crença em Deus, homossexualidade, importância dos sindicatos e punição a adolescentes infratores. Já quando se falou sobre economia, foram abordadas questões sobre impostos, papel do governo na economia, benefícios públicos, leis trabalhistas e investimentos, públicos e privados. Produção e reportagem, Eduardo Amaral.
0: A partir do próximo sábado, o agente público no exercício da função e com pré-candidatura anunciada não pode mais participar de inauguração de obras, discursar ou posar de importante em palanque político. É o que determina a lei eleitoral vigente e vale para candidatos a presidente, governador, senador e deputados estaduais e federais. O descumprimento pode comprometer a candidatura e a posse, se eleito. Nesta quinta-feira, durante a corrida para inaugurar e entregar obras no Nordeste, o presidente da República, Lula da Silva, reclamou e chamou o cumprimento da lei de papagaiada.
3: Eu não posso inaugurar mais obra por causa das eleições, mas eu posso visitar obra. Então eu vou voltar para ver a universidade, sabe, a faculdade de medicina, eu vou voltar para ver outras obras. Mas fazer visita sem poder falar nada, só visitando assim.
0: Governadores estão no mesmo barco. Podem comparecer, mas não podem falar. E é melhor não serem vistos para não esquecerem o velho hábito e configurar com pose nas fotos. Isso vai parar em rede social e é peça fundamental para que os opositores apareçam. O especialista em direito eleitoral, Alberto Rolo, disse que a formalidade faz parte do acordo de lisura e não vê motivos para um agente político reclamar.
4: Na verdade, alguém que inaugura uma obra com recursos públicos está cumprindo a sua obrigação, não está fazendo favor. Está cumprindo a obrigação e os compromissos assumidos no mandato atual, no mandato anterior, e isso não pode servir para projeção para a eleição futura. Então, a ideia é manter o máximo possível o equilíbrio para que o eleitor não confunda aquela obra pública que está sendo inaugurada com alguém que queira ser candidato, que seja candidato.
0: A maratona de entrega de obras na reta final até o último dia permitido é praxe em período eleitoral. Candidatos potencializam regiões onde se destacam mais, no caso de Lula, o Nordeste, que sempre foi peso decisivo na balança de votos. Com regras cada vez mais rígidas, Lula foi recomendado pela assessoria a segui-las para não ter de administrar preocupações futuras. De Brasília, Paulo Otarã.
5: O Congresso Nacional entra na reta final de definição de temas importantes. Com o recesso de 2 semanas que tem início a partir do dia 17 deste mês, a tendência é que qualquer votação de projetos considerados estratégicos seja adiada para após as eleições de outubro. Na Câmara, a pauta dos próximos dias vai ser definida em reunião de líderes marcada para essa terça-feira. Dentre as principais discussões está o projeto de ampliação dos limites de faturamento do Simples Nacional, que recebeu uma proposta alternativa do governo federal com correção apenas para microempreendedores individuais e desconsidera as demais faixas de enquadramento do regime. A matéria segue em análise pela comissão especial, com previsão de votação do relatório no colegiado e, em seguida, no plenário, antes do recesso. No Senado, há sessões plenárias marcadas de terça a quinta-feira, mas também sem definição quanto aos itens a serem votados. Há a possibilidade de ser votada a medida provisória que aumenta os repasses para financiamento das atividades da Polícia Federal, incluindo a destinação de até 3% dos valores obtidos pelo governo com a aposta de cota fixa, as BEDs. Uma sessão conjunta entre deputados e senadores também pode ser realizada, mas isso ainda depende de acordo entre as presidências das duas casas legislativas, assim como os projetos e vetos a serem discutidos. Prioridade no Congresso, a comissão especial que analisa a atualização dos limites de faturamento do microempreendedor individual e das faixas de enquadramento do Simples Nacional realiza seminários em São Paulo, capital, nesta segunda e em Feira de Santana, na Bahia, na quarta-feira. Na terça, o ministro dos Povos Indígenas, Luiz Eloy Terena, é esperado na Comissão da Amazônia e dos Povos Originários e Tradicionais da Câmara para apresentar o planejamento, as diretrizes e as ações previstas para 2026. Na Comissão de Meio Ambiente do Senado, o debate é sobre os impactos ambientais, sociais, territoriais, trabalhistas e de soberania nacional na exploração de minerais críticos e estratégicos no Brasil. Já a Comissão de Educação da Câmara dos Deputados discute, na quarta, os impactos da extinção de curso de licenciatura integralmente na modalidade de educação à distância. Reportagem Álvaro Couto.
0: Está criada a comissão mista composta por deputados e senadores.

0: Reportagem Álvaro Couto.
1: Está criada a comissão mista, composta por deputados e senadores, que vai beneficiar adimplentes e fiéis empreendedor, além de prevenir o superendividamento e ampliar o acesso a um crédito mais sustentável para trabalhadores informais e graduados pelo FIES com mensalidades em dia. A nova legislação prevê que os trabalhadores do mercado informal renegociem dívidas de até R$15 mil por instituição financeira, com taxa máxima de juros limitada a 1,99 ao mês. Para o senador governista Humberto Costa, a medida é um alívio diante da atual política de juros.
2: Ela atinge os trabalhadores informais da economia brasileira, pessoas que, apesar de todas as dificuldades, estão conseguindo pagar as suas contas, mas certamente se nós tivermos juros mais realistas, menos escorchantes, elas poderão fazê-lo com muito mais tranquilidade.

0: tarda para viabilizar matérias importantes para voto até o dia 15. Depois vem o recesso intermediário. De Brasília, Paulo Otarã.
1: A Agência Nacional do Petróleo, Gás Natural e Biocombustíveis, a ANP, concluiu a distribuição de royalties referentes à produção de abril de 2026 nos contratos sob o regime de concessão, cessão onerosa e partilha. Os repasses totalizaram R$ 2,350 bilhões para os estados e pouco mais de R$ 3 bilhões para os municípios, beneficiando 945 cidades e 10 unidades federativas. Com a operação, foram concluídos todos os pagamentos relativos à produção do período. Além dos estados e municípios, parte dos royalties foi destinada à União e ao Fundo Especial, de acordo com a legislação vigente. Considerando os três regimes de exploração, concessão, cessão onerosa e partilha de produção, o total distribuído em royalties referente à produção de abril alcançou R$ 8,910 bilhões, destinados à União, aos estados e aos municípios. Os valores detalhados por beneficiário, bem como as séries históricas dos repasses, estão disponíveis na página Royalties da ANP. As informações referentes ao mês corrente ainda estão em fase de consolidação e serão publicadas em breve. Cabe à ANP calcular, apurar e distribuir os royalties de acordo com as regras estabelecidas pelas leis número 7.990, de 1989, e 9.478, de 1997, além dos decretos que regulamentam a divisão dos recursos. Embora não exista uma data fixa para o depósito, a agência informa que busca dar celeridade ao processo de distribuição. Os beneficiários podem consultar valores, datas de pagamento e demais informações no portal do Banco do Brasil na internet, na opção Royalties da ANP. Reportagem Paloma Custódio.
0: As equipes técnicas do Brasil e dos Estados Unidos vão se reunir nesta semana em Washington, D.C., em preparação para o último encontro de alto nível entre os dois países antes do dia 15 de julho, que foi o prazo máximo estabelecido pelo governo americano para colocar em prática tarifas adicionais sobre produtos brasileiros. O professor Gustavo Pessoa, da Fundação Getúlio Vargas, se inscreveu voluntariamente para participar desta audiência pública e teve seu nome aprovado. Segundo ele, a pressão sobre o PIX, por exemplo, não cabe, porque não existe prejuízo aos americanos. E disse mais:
2: eu vou participar dessa audiência pública, eu vou como professor, vou como pesquisador, uma pessoa independente, eu não estou representando o governo brasileiro, também não estou representando nenhuma empresa. Então eu quero expor para eles os dados que nós temos, que o Banco Central tem, dados públicos, e mostrar que a realidade não é essa que muitas pessoas falam por aí. Porque apesar de nós acharmos que alguns gestores públicos têm conhecimento total sobre o que acontece, não é verdade.
0: Na semana passada, o ministro do Desenvolvimento, Indústria e Comércio Exterior do Brasil, Márcio Elias, esteve reunido com o representante de comércio dos Estados Unidos, Jameson Greer, para seguir nas negociações. No encontro, a equipe brasileira propôs montar o mapa do caminho. Esse mapa teria estratégias e ações. Seria a última cartada do Brasil para tentar evitar a taxação de 37,5%, 25% justificada em supostas práticas comerciais desleais e sobretaxa de 12,5% vinculada à alegação de falta de ações suficientes contra o trabalho escravo. De Brasília, Paulo Otarã.
3: Há poucos anos do prazo definido para a universalização do saneamento básico no Brasil, os indicadores mostram que o desafio ainda está longe de ser superado na maior parte do país. Levantamento da Associação Brasileira de Engenharia Sanitária e Ambiental, a ABES, revela que apenas 94 das 2.558 cidades analisadas apresentam condições compatíveis com a meta de ampliar o acesso à água e ao esgoto. O número corresponde a apenas 3,67% dos municípios avaliados. O estudo considerou 5 critérios: abastecimento de água, coleta de esgoto, tratamento do esgoto gerado, coleta de lixo domiciliar e destinação adequada dos resíduos sólidos. Entre as capitais, Curitiba foi a única a atingir pontuação suficiente para integrar a categoria mais alta do ranking. Já entre os municípios de grande porte, os melhores resultados ficaram com Leme, em São Paulo, Balneário Camboriú, em Santa Catarina, e Santa Bárbara do Oeste, também no estado paulista. No norte do país, o cenário ainda preocupa. Belém, Macapá, Manaus e Porto Velho aparecem

0: se entre as capitais com os piores resultados do levantamento, indicando que os avanços seguem em ritmo insuficiente para o cumprimento das metas. Para o presidente nacional da ABES, Marcel Sanches, o país precisa enfrentar o problema de forma ampla. Abre aspas. A universalização não será alcançada se o país olhar apenas para uma parte do problema. Fecha aspas. O marco legal do saneamento, sancionado em junho de 2020, prevê que até 2033, 99% da população tenha acesso à água potável e 90% seja atendida por coleta e tratamento de esgoto. Reportagem Marquesan Araújo.
1: A partir de janeiro de 2027, entra em vigor o Split Payment, mecanismo de arrecadação que separa automaticamente o valor dos tributos do montante pago pela mercadoria ou serviço no momento da transação. A mudança pode afetar o fluxo de caixa de empresas que utilizam o intervalo entre o recebimento da venda e o recolhimento dos impostos como uma espécie de capital de giro. Segundo o advogado tributarista Guilherme Gabriel Sesco, os empresários precisam se preparar desde já para reduzir os impactos da reforma tributária.
2: O dinheiro que hoje passa pelo caixa da empresa vai diretamente ao fisco, impedindo, por exemplo, que o tributo não seja pago para depois ser parcelado. Então, o split payment é bom por um lado, para garantir o crédito para as empresas adquirentes, e por outro lado, impacta o custo de caixa das empresas fornecedoras. Justamente o ponto reside na preparação do caixa do capital de giro para assimilar essa diferença de ingressos de receitas e não existe muita margem. É necessário o planejamento financeiro.
1: A emenda constitucional 132 de 2023 prevê a adoção do split payment de forma ampla e irrestrita para todas as atividades econômicas. No entanto, segundo o Sesco, há a expectativa de que a ferramenta não seja disponibilizada para todos os setores e atividades econômicas logo no início.
2: Pode ser que inicie com um determinado ramo de atividade ou somente, por exemplo, nas operações B2B, que são as operações entre empresas. E pode ser que, inclusive, tenhamos algum delay no seu lançamento, que em janeiro de 2027 isso não esteja pronto e necessite de mais alguns meses para que possa ingressar no segundo semestre de 2027 ou mais tardar 2028.
1: Na última semana, a Receita Federal e o Comitê Gestor do Imposto sobre Bens e Serviços divulgaram o Manual Técnico do Split Payment. O documento reúne as especificações necessárias para o desenvolvimento de uma plataforma que fará a integração entre instituições financeiras e meios de pagamento com o sistema do IBS e CBS, atualmente em construção. Também foi disponibilizado o Swagger, ferramenta que permite documentar, descrever e testar aplicações de forma interativa, facilitando a integração dos sistemas das instituições financeiras com a futura plataforma do Split Payment. Os documentos podem ser consultados no portal consumo.tributos.gov.br por meio do menu lateral da página. Reportagem Paloma Custódio.
3: A maioria dos estados brasileiros continua em situação de alerta para a síndrome respiratória aguda grave, segundo o mais recente boletim Infogripe da Fiocruz. Apesar de o cenário nacional indicar estabilização dos casos, quase todo o país ainda registra incidência elevada da doença. Apenas Piauí, Rondônia, Pernambuco e Tocantins ficaram fora dos níveis de alerta nas últimas duas semanas. Já o Espírito Santo, Minas Gerais, Rio de Janeiro, Rio Grande do Sul, Santa Catarina e Roraima seguem com aumento dos casos. O principal responsável pelas internações continua sendo o vírus sincicial respiratório, o VSR, que responde por mais da metade dos casos positivos de SRAG e afeta principalmente crianças pequenas. Também circulam os vírus influenza A e B, especialmente na região centro-sul. Enquanto a Covid-19 apresenta crescimento localizado em alguns estados, mas ainda com baixa incidência no cenário nacional. Entre os óbitos pela síndrome respiratória aguda grave com identificação viral, a influenza A lidera as ocorrências, seguida pelo VSR e pelo rinovírus. Diante do cenário, a Fiocruz reforça a importância da vacinação contra a gripe e Covid-19, além da adoção de medidas de prevenção, como o uso de máscara em ambientes fechados e unidades de saúde e o isolamento de pessoas com sintomas respiratórios. Reportagem Juline Pogorzelski.
4: Pessoas com doenças neurológicas, psiquiátricas e dores crônicas têm relatado benefícios com o uso do canabidiol. No caso da

0: Gislaine Assis Teixeira, o tratamento já faz parte da rotina e, segundo ela, trouxe melhora significativa.
1: Eu comecei a usar canabidiol em dezembro de 2020, 5 anos e meio já, por conta de dores crônicas, enxaqueca e dores articulares. Eu fui melhorando com o tempo, né? As crises de enxaqueca foram espaçando mais a frequência e diminuindo mais a dor. Até eu conseguir atualmente cortar as crises com um remédio simples, coisa que não acontecia antigamente. Eu acredito 100% a minha melhora, tanto da enxaqueca quanto das dores, ao canabidiol.
0: O canabidiol costuma ser considerado como parte de um acompanhamento médico mais amplo, com ajustes conforme a resposta do paciente. É o que defende o médico psiquiatra Wilson Lessa, vice-presidente da Associação Brasileira de Endocannabinologia.
2: A grande questão é que muitas vezes a pessoa existe na farmácia, existe como importar, né, existe como até adquirir de associação, mas para algumas pessoas o custo disso fica inviável, né, muitas vezes compromete aí a renda familiar, né, para quem recebe um salário mínimo, 2 salários mínimos por mês. Às vezes ter o tratamento com uma criança com epilepsia, muitas vezes precisa de uma dose maior, acaba gastando muito mais do que esse tipo de um ou dois salários mínimos, né, para poder custear o tratamento do paciente. Então, precisaria ter um acesso mais fácil no SUS, e muitas vezes a própria questão dos remédios também serem mais fáceis para poder adquirir, que seja de associação ou outras formas, né? Mas essa dificuldade de acesso é o que faz com que as pessoas procurem o plantio, procurem ter um HC, que é aquela, de alguma forma, uma permissão, né, judicial para poder cometer esse delito, que é o cultivar e extrair ali alguma coisa da planta.
0: Gislaine gasta cerca de R$600 a cada 5 meses.
1: E eu tomava remédio contínuo, né, anticonvulsivo para as crises de enxaqueca, e já tem uns 2 anos que eu parei de tomar e não está me fazendo falta, só o canabidiol é suficiente. Para mim, o que teria que mudar era ter uma lei nacional unificada, né, que permitisse as associações de produzir o óleo, facilitaria mais, abaixaria o preço, dá mais acesso às pessoas de baixo poder aquisitivo.
0: A legislação brasileira ainda não traz atualmente uma regra específica para o cultivo por pessoas físicas com finalidade medicinal. Na prática, famílias dependem de decisões judiciais ou de outras formas de autorização para não correr o risco de punição, como explica o advogado criminalista Gustavo Hugo.
3: O que a lei 11.343 de 2006, né, a lei de drogas, no seu artigo 2º, parágrafo 1, prevê é que a União pode autorizar essas atividades exclusivamente nesses fins medicinais ou científicos, em local e prazo determinados, sob fiscalização, para pessoas jurídicas. A Anvisa tem uma regulamentação que regulamenta o cultivo para essas entidades jurídicas, né, com personalidade privada. Empresas, estabelecimentos, universidades também estão atribuídas, né, nessa condição de regulares para esse plantio.
0: As exigências são rigorosas e a rastreabilidade total dessa produção para que o Estado não perca o controle e evite transgressões ou desvios de finalidade. As regras detalhadas estão disponíveis no site da Anvisa. Produção e reportagem, Felipe Medeiros.
4: O Ministério da Saúde prorrogou a Estratégia Nacional de Vacinação contra o HPV voltada a adolescentes e jovens de 15 a 19 anos que não têm registro de imunização. A campanha seguirá até 31 de dezembro de 2026 em todo o país. Segundo o Ministério da Saúde, a iniciativa já resultou na aplicação de quase 300 mil doses desde seu lançamento. Desse total, mais de 124 mil foram administradas em meninas e cerca de 163 mil em meninos da faixa etária contemplada. com a prorrogação, estados e municípios deverão reforçar as ações para identificar e vacinar quem ainda não recebeu a dose. A orientação é que a imunização também ocorra fora das unidades básicas de saúde, com atividades em escolas, universidades e outros locais frequentados pelo público-alvo. A vacinação é considerada a principal estratégia de prevenção contra o HPV, vírus relacionado ao câncer do colo do útero e a outras doenças associadas à infecção, incluindo diferentes tipos de câncer. Estimativas do Instituto Nacional de Câncer indicam que o Brasil poderá registrar aproximadamente 19,3 mil novos casos de câncer do colo do útero por ano no período entre 2026 e 2028, reforçando a importância da ampliação da cobertura vacinal. Pelo SUS, a vacinação contra o HPV integra o calendário de rotina para meninas e meninos de 9 a 14 anos. Excepcionalmente, até o fim de 2026, adolescentes e jovens de 15 a 19 anos que perderam a oportunidade de se imunizar também poderão receber a vacina gratuitamente. O imunizante continua disponível para grupos com indicação específica, entre eles pessoas que vivem com HIV, transplantados, pacientes em tratamento oncológico, usuários da profilaxia pré-exposição ao HIV e pessoas com papilomatose respiratória recorrente. Quem deseja verificar se já recebeu a vacina pode consultar o histórico de imunização pelo aplicativo Meu SUS Digital. Reportagem Viviane Oliveira.
5: O sonho do Hexa terminou mais cedo com a eliminação do Brasil nas oitavas de final da Copa do Mundo de 2026. A seleção perdeu por 2-1 para a Noruega neste domingo em Nova Jersey, nos Estados Unidos. O Brasil volta para casa com a pior campanha em mundiais desde 1990 e amplia para 6 o número de eliminações consecutivas diante de seleções europeias. O técnico Carlo Ancelotti lamentou a eliminação e afirmou que a derrota marca o início de um novo ciclo para a seleção.
6: É óbvio que estamos todos profundamente tristes, porque eu acho que o equipe até agora fez não um Mundial espetacular, mas um bom Mundial, e eu acho que também no jogo de hoje se podia merecer ganhar o jogo. E quando passa um momento assim, tu tem que pensar que uma derrota é o começo de uma nova aventura, de uma nova temporada. Temos que seguir trabalhando, melhorando, encontrar novas ideias. Eu creio que não é a fim, é um princípio de um novo ciclo desta derrota.
5: No primeiro tempo, o Brasil criou as melhores chances, mas desperdiçou uma cobrança de pênalti com Bruno Guimarães e parou nas defesas do goleiro norueguês. Na etapa final, a equipe voltou a perder oportunidades e viu Haaland decidir a partida. O atacante marcou duas vezes em um intervalo de 10 minutos e garantiu a classificação inédita da Noruega às quartas de final. Neymar entrou no segundo tempo e descontou nos acréscimos de pênalti, mas já era tarde. Aos 34 anos, o camisa 10, que afirmou antes do torneio que esta seria sua última Copa do Mundo, igualou Pelé ao marcar 4 edições diferentes do Mundial. Agora, a seleção brasileira encerra a participação no torneio e volta a campo apenas em setembro para 2 amistosos contra a Austrália durante a próxima data FIFA. Produção e reportagem, Cassie Balog.
7: Previsão do tempo para segunda-feira, 6 de julho de 2026. Região Centro-Oeste. Em Cuiabá, previsão de céu com poucas nuvens nesta segunda-feira. Os termômetros da capital mato-grossense marcam mínima de 18 e máxima.

0: Poucas nuvens nesta segunda-feira. Os termômetros da capital matogrossense marcam mínima de 18 e máxima de 32 graus. A umidade relativa do ar gira em torno de 70 a 30%. Palmeiras de Goiás, no sul goiano, comemora aniversário com poucas nuvens no céu. Temperatura mínima de 16 e máxima de 32 graus. A umidade relativa do ar vai de 70 a 25%. Região Nordeste. João Pessoa, na Paraíba, amanhece com céu nublado nesta segunda-feira. Tem previsão de chuva isolada. Temperatura mínima é de 22 e a máxima de 29 graus nas horas mais quentes do dia. A umidade do ar é de 95 a 65%. Crateús, no Ceará, canta parabéns com céu cheio de nuvens. Temperatura mínima de 23 e a máxima 35 graus. A umidade relativa do ar é de 80 a 30%. Região Norte, em Porto Velho, Rondônia, previsão de céu com poucas nuvens. Temperatura mínima é de 23 e máxima de 38 graus. A umidade do ar é de 70 a 25%. Em Mocajuba, no Pará, o dia de aniversário começa com muitas nuvens no céu. Temperatura mínima é de 24 e a máxima de 31 graus. Umidade do ar varia de 100 a 60%. Região Sudeste, em Belo Horizonte, segunda-feira com poucas nuvens no céu. Os termômetros registram mínima de 14 e máxima 27 graus. Umidade relativa do ar na capital mineira vai de 90 a 35%. Teresópolis, no Rio de Janeiro, canta parabéns com previsão de céu nublado. O dia começa mais frio, com temperatura mínima de 9 graus, a máxima 23. Umidade relativa do ar é de 100 a 50%. Região Sul, Florianópolis, em Santa Catarina, amanhece com previsão de muitas nuvens, com pancadas de chuva e trovoadas isoladas. Os termômetros registram mínima de 14 e máxima de 18 graus. A umidade relativa do ar fica entre 95 e 65%. Piratini, no Rio Grande do Sul, sopra velhinhas com céu com muitas nuvens e possibilidade de chuva isolada. Dia frio, com termômetros registrando mínima de 5 graus, a máxima 15 graus. A umidade relativa do ar oscila entre 100 e 40%. Você ouviu a previsão do tempo para esta segunda-feira, 6 de julho de 2026, da Agência Rádio Gov em Brasília, Vladimir Filippin.
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8:02, está entrando no ar o meu, seu, nosso programa devocional, é o nosso programa de todos os dias de segunda a sexta-feira, eu e você temos um encontro marcado aqui por esta rádio, através deste programa que tem edificado vidas, tem edificado a minha vida e certamente vai edificar a tua vida também. E é com grande alegria que nós vamos adentrando a sua casa através das ondas desta emissora, seja via web, seja via FM. Vamos que vamos a partir de agora até as 10 da manhã, ou quase isso, com este nosso programa que tem edificado vidas. Hoje segunda-feira, segunda-feira, dia 6. Segunda-feira, dia 6 de... É 6 do 7, né? 6 de junho. Ou melhor, de julho, 6 de julho de 2026, segunda-feira, dia 6 de julho de 2026. Temperatura agora no Rio de Janeiro está em torno de

graus de temperatura agora no Rio. Me atrapalhei todo por aqui. É um errinho que acontece, a gente acaba se atrapalhando todo. A temperatura em São Gonçalo está em torno de 19 graus. É, 19 graus em São Gonçalo. E no Rio de Janeiro, claro, deve estar um pouquinho mais alto aí, né? Temperatura agora, nesse exato momento, no Rio de Janeiro, 22 graus. Ok? Vou parar com esse negócio, tá dando temperatura em dois lugares. Um lugar só. Então, temperatura agora no Rio de Janeiro, 22 graus. Sabendo você que São Gonçalo tá sempre um pouquinho mais baixo, né? Então tá. Bom dia para você, meu amado irmão. Bom dia para você, minha querida e amada irmã. Você que nos ouve, você que nos prestigia com a sua audiência. Então tá, vamos que vamos. A partir de agora. É, meu amigo, depois daquela de ontem, né? É todo mundo de cabeça inchada aí. Então tá, sem mais delongas. Depois a gente fala sobre isso aí, sim. Enfim. Então tá, vamos fazer a nossa oração de abertura. Vamos falar com Deus. Soberano Deus e eterno Pai, em nome do teu Filho, nós queremos te agradecer pela oportunidade e pelo privilégio que o Senhor nos concede mais uma vez. Agora, Deus, eu quero te entregar a minha vida, eu te entrego a minha família, minha esposa, meus filhos, bem como eu te entrego esta rádio, este trabalho, este ministério. Te agradeço pela oportunidade e pelo privilégio. Agora, ó Deus, toma o nosso dia em tuas mãos e venha nos abençoar. Venha falar conosco, ó Deus, nesta manhã, que o teu Espírito Santo, Pai, venha ser derramado sobre cada um de nós, trazendo paz, trazendo renovo, trazendo restauração, trazendo cura. Que essa manhã, meu Deus, seja uma manhã da resposta de Deus na vida daquele e daquela que tem buscado, que tem esperado e que tem confiado no Senhor. Que tudo, meu Deus, que nós falarmos ou fizermos aqui seja para a tua honra e para a tua glória. Em nome do teu Filho. Em nome do teu Filho. Amém. Amém e amém. Graças a Deus. Muito bem, meu amado irmão, minha querida e minha amada irmã. São 8:04 no Rio de Janeiro. E esse é o nosso programa devocional, o nosso programa de todos os dias. Todos os dias nós temos esse nosso encontro marcado aqui, né? Agora vamos, meu amigo, vamos aqui para o nosso versículo de hoje, né? Antes que eu esqueça, tá aqui, olha. O nosso versículo do dia diz assim: pois Deus que disse, das trevas resplandeça a luz. Ele mesmo brilhou em nossos corações para iluminação do conhecimento da glória de Deus na face de Cristo. Amém? 2 Coríntios 4:6. Você possa reconhecer nessa manhã, né? Você possa reconhecer nessa manhã. Pois Deus que disse, das trevas resplandeça a luz. Ele mesmo brilhou em nossos corações para iluminação do conhecimento da glória de Deus na face de Cristo. Amém? Que você tome posse disso nessa manhã. Então tá. Vamos agora às nossas matérias de hoje, né? É, meu amigo. Tá aqui, olha. A gente não vai ler nada sobre seleção brasileira, nada disso, né? Mas Brasil Hexa! Brasil Hexa! E que sacode! Que sacode o Brasil levou ontem, né, minha gente? E que sacode o Brasil levou ontem.
E, bom, a gente ri aqui porque é diferente, né? Quando a gente... Eu lembro quando eu torcia muito para a seleção brasileira, quando eu torcia, né, para a seleção brasileira, eu ficava até chateado quando alguém fazia uma brincadeira dessa que eu fiz aqui. Mas depois que a gente deixa de torcer, a gente já não sente mais aquela coisa, né? E eu acho até bom, que torcer é bom torcer, né? Mas você também ir ao extremo, e eu era meio que extremista, sabe, com relação a isso aí. Pra mim, rapaz, ó, é uma coisa... Mas eu já expliquei a vocês por quê, né, que eu deixei de torcer pra seleção brasileira. E ontem foi realmente um sacode, né? E que sacode, e que sacode, é que sacode, né? O Brasil tomou ontem aí da seleção, né? E a gente viu aí, ó, tristeza das pessoas, muita gente triste aí, mas olha, gente, deixa eu dizer uma coisa pra vocês. Eu vi muita gente falando aí sobre esse negócio aí de... ontem tinha até alguns pastores aí dando algumas desculpas aí, depois que o cara faz... Enfim, aí o camarada vai e começa a querer justificar, querer dar desculpa do porquê que mudou o horário do culto na igreja, que papapá, que virou, mexeu, que isso, que é meu irmão. Mas cada um faz o que acha que é melhor, né? Tinha alguns aí ontem não, durante a semana, que estavam deixando frisado aí, bem frisado, que não iam mudar o horário de culto da igreja por causa de jogo de seleção. E eu, sabe, agora pensa bem, muda o horário do jogo, né, para os irmãos, e quer dizer, assistirem lá o jogo da Copa, né? E depois, uma situação como antes, qual a sensação que fica? Muita gente deve ter pensado, poxa, para que mudou o horário? Para que? Por que eu deixei de ir para a igreja, né? Pois é. Mas não foi porque você não foi para a igreja que o Brasil perdeu, não, tá, minha gente? Vai ficar achando também que é, ah, Deus me castigou, que não tem nada a ver uma coisa com outra. Deus não se mete nisso aí, né? Somos nós que temos que decidir o que é prioridade em nossas vidas. Essa é a grande verdade, né? Torcer, tudo bem, vai lá, torce, né? Sacolege a sua bandeira lá, xinga o juiz, claro, né? De maneira moderada e tal, aquela coisa toda, mas não deixar de priorizar a Deus, porque a seleção brasileira passa, os jogos passam, a Copa passa, agora a salvação não, a sua fé não, você não, Deus não, entendeu? Pois é, na verdade a gente até passa também, né? Mas Deus não passa, a obra de Deus não passa, a fé não vai passar, ou melhor, não deve passar, né? Enfim, perdeu aí, é bom até que sirva de lição aí para o pessoal parar de estar idolatrando certos jogadores aí que, na minha humilde opinião, né, pode até jogar, mas não é lá aquilo. Fora, muita gente estava querendo comparar aí certos jogadores. Não precisa a gente estar citando nome aqui, porque é para não ficar parecendo que a gente está querendo crucificar, até porque, né? Mas enfim, comparar certos jogadores dessa atual seleção com Romário, com Ronaldo Gaúcho, pelo amor de Deus, com Ronaldo Fenômeno. Mas não passa nem perto, mas não passa nem longe, a verdade é essa. Infelizmente, né? Mas tá aí. Bom, lembrando que esse negócio aí de Brasil Hexa Code aí, isso não é ideia minha não, tá? Isso é ideia de um certo ouvinte da rádio aí, tá? Bom, vamos lá. Olha, Moro visita Felipe Martins e cobra aplicação da lei da dosimetria. O senador Sérgio Moro defende a aplicação urgente da lei da dosimetria em visita a Felipe Martins
ex-assessor de Jair Bolsonaro. Neste domingo, 5 de julho de 2026, o senador Sérgio Moro e advogado Jeffrey Tiquini visitaram Felipe Martins, ex-assessor especial da presidência durante o governo Jair Bolsonaro.

e advogado Jeffrey Tiquini visitaram Felipe Martins, ex-assessor especial da presidência durante o governo Jair Bolsonaro. Durante o encontro, Moro destacou a necessidade urgente de aplicação da lei da dosimetria, especialmente em relação aos condenados pelos eventos do 8 de janeiro de 2023. Aí, muitos que ainda aguardam a tal da lei da dosimetria, né? Eu acho, se ser muito sincero a vocês, aceitar anistia, aceitar a lei de dosimetria é o mesmo que reconhecer que houve golpe, tá? Pra mim, como não houve golpe, eu acho que ninguém deveria estar fazendo isso, não. Ou reconhece e solta todo mundo, ou vamos esperar pra ver. Uma coisa é certa, essas pessoas aí que estão presas ou que já estiveram presas, a partir do governo que vem, quando esse governo que aí está já não estiver mais no poder, o que vai entrar de processo aí no governo exigindo com razão indenização, o problema é que somos nós que vamos pagar, né? Essa é a verdade. Indenização, né, pela perseguição política a essas pessoas, vai faltar dinheiro para indenizar. Entendeu? Porque essas pessoas vão ter que ser indenizadas, e tem mais, tá? Indenizadas eternamente.

na justiça, vão exigir e vão ganhar. Essa é a verdade. Todas elas sem exceção. E você sabe quais são os valores que são pagos aí? Em média, 37 mil por aí. Entre 30 e 37 mil por pessoa. Ok? Mensalmente. Tá, minha gente? Ó, essa turma aí da década da década de 60, década de 70, 60, 70, né? Que eram, aspas, perseguidos, como Gilberto Gil, Caetano Veloso, Chico Buarque. Essa turma, esse bando de maconheiro aí, de comunistas que queriam dar o golpe comunista, golpe de Estado, e transformar o Brasil no comunismo, todos eles recebem. Inclusive o Lula, que nunca foi um exilado político, que na verdade nunca foi preso. O Lula era informante do DOPS, tá? O Lula era informante do DOPS. Então, o que ele fazia? Para que ninguém descobrisse que ele era informante do DOPS, ele ia preso, ficava lá à noite, passava a noite lá, dormia, tá? Dormia num sofazinho de veludo vermelho, ok? Que tinha lá no DOPS, nunca ficou em cela. E no dia seguinte ele era liberado. Sempre foi assim, porque o Lula era um agente duplo, tá? Ele era um informante do DOPS. Ele entregava os seus amigos. Ok? Todo mundo. Ninguém dá margem pra isso aí, né? Mas essa é a verdade aí. Ok? Então, até ele, que era um inimigo dos seus próprios amigos, que era um informante do DOPS, todo mundo sabe que o DOPS era a polícia de repressão contra esses movimentos, né? Que exigiam de resistência e tal. Era um movimento de repressão aos subversivos. O termo usado na época era os subversivos, né? Então, DOPS, DOI-COD, né? Eram ferramentas que o governo tinha para reprimir essas organizações clandestinas que surgiam, partidos clandestinos, enfim, ok? Então o Lula, ele era informante do DOPS e era preso de mentirinha, tá? Bom, são 8 horas e 17 minutos no Rio de Janeiro. Mais de 700 templos foram destruídos na Ucrânia. Tá aqui, olha. E ontem passou uma cena muito interessante de um guerrilheiro brasileiro. Eu não sei se você sabe, mas na Ucrânia tem muitos traficantes brasileiros que foram para lá, para a Ucrânia, para aprender técnicas de guerrilha, né? Aprender técnicas de guerrilha e para depois vir aplicar essas técnicas aqui no Brasil, né? E também foram também por causa também da questão da fama, do dinheiro, aquela coisa toda. Imagina o camarada, né, com a fama. Ah, eu lutei na guerra da Ucrânia. Aí vem, enfim, ganha uma certa grana e aquela coisa toda. O camarada é perseguido por um drone russo, aí cai, joga arma, até um AK-47 joga e se rende para um drone, né? Aí a gente fica pensando assim, né? É exatamente como fazem aqui, né? Exatamente como fazem aqui. Na hora de enfrentar a polícia, quando tá longe, vamos dizer assim, né? Não tá em perigo, os caras são machos, são brabos, são valentes. Um drone, o cara se rende pra um drone, né? Ele fica implorando pro cara que tá controlando o drone não matar ele, né? E enfim, né? Enfim. Eu falei, tá vendo? Vai contratar terrorista brasileiro, dá nisso aí, ó. Bom, e a matéria diz o seguinte, olha, um relatório da organização Missão Eurásia revelou que mais de 700 templos religiosos foram destruídos pelas forças russas na Ucrânia desde o início da guerra. O estudo intitulado Guerra Continua Contra a Fé, né? Genocídio religioso nos territórios ocupados da Ucrânia aponta que pelo menos
737 locais de culto, incluindo

0: incluindo igrejas, sinagogas e mesquitas, foram atacadas entre 2022 e 2025. Entre eles, cerca de 400 eram igrejas batistas, uma das principais denominações evangélicas do país. A verdade é o seguinte, eu sempre falei aqui, guerra é guerra. Dá o direito de se atacar ou civil, ou uma instituição religiosa, um hospital, não. Mas o que acontece, com pouquíssimas exceções, né, é que... E tem mais, tá? E tem mais.
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0: existem certos regimes, né, principalmente as ditaduras, que eles fazem isso propositalmente, tá? Para enfraquecer o inimigo ou baixar o moral do inimigo, para fazer com que aquela população se volte contra aquele governo que ali está. Entendeu? É assim que eles agem, né? É exatamente como, por exemplo, a guerra entre Israel e Estado Islâmico. O que que eles fazem? Eles atacam o seu próprio povo para manipular a opinião pública em relação a Israel. Por outro lado, eles atacam a população civil de Israel para fazer com que o povo, né, judeu se volte contra o governo israelense. E por aí vai. Então, eles atacam, não é, eles não estão ali interessados em defender ninguém, não. Eles estão interessados em defender a sua ideologia, a sua, enfim, aquilo que eles creem, né? E por aí vai. Então, você vê templos sendo atacados aí, sendo destruídos, escolas sendo destruídas e por aí vai. Não pense que é acidente, não, que na maioria das vezes não é acidente, não. É proposital. Ok? Justamente para baixar o moral do inimigo e colocar a população contra aquele sistema, aquele governo que ali está. Muito bem, são 8 horas e 21 minutos no Rio de Janeiro. Deixa eu dar mais uma conferida aqui nas matérias aqui. Olha, tinha uma matéria que eu queria trazer para vocês que acabei me perdendo aqui. Deixa eu ver se eu acho aqui. Olha, sacerdote é assassinado em casa após um trabalho de paz na África. Um sacerdote católico foi assassinado em sua casa, né, na República Centro-Africana, onde atuava pela paz. A comunidade lamenta a perda. Tá aqui, olha. Um sacerdote católico conhecido por seu trabalho incansável em prol da paz e reconciliação na República Central Africana foi tragicamente assassinado em sua casa, na cidade de Zémio. A comunidade local e seu bispo expressaram profundo luto pela perda do religioso que dedicou a sua vida a promover a harmonia entre grupos em conflito. Tá aí, né? Tá aí. Quanto mais se luta, né, pelo bem, pela paz, tem aqueles, né, que, enfim, que Deus console o coração aí dessas pessoas, familiares, né, e que não tenha sido em vão a morte desse sacerdote aí. São 8 horas e 23 minutos no Rio de Janeiro. Você está ouvindo o programa Devocional. O meu programa, o seu programa, o nosso programa de todas as manhãs, todos os dias, de segunda a sexta-feira, eu e você temos esse nosso encontro marcado aqui por essa rádio, através deste programa que tem edificado vidas. Tem edificado a minha vida e certamente vai edificar a tua vida também.
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0: Vamos agora ao nosso bloco musical.
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0: E a gente volta já já. Você não saia daí. É rapidinho.
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Muito bem, estamos de volta. Agora no Rio de Janeiro são 8 horas e 33 minutos e você está ouvindo o programa Devocional, o meu programa, o seu programa. O nosso programa de todas as manhãs, todos os dias, de segunda a sexta-feira. Bom, olha, o novo balanço, o novo balanço aí da vítimas, né, do terremoto, ok? Que já passam de 2.954 pessoas, ok? Morreram e 16.592 pessoas ficaram feridas no terremoto duplo que devastou a Venezuela em 24 de junho. O novo balanço ainda é provisório. Foi publicado neste sábado, né, pelo governo interino do país latino-americano. E há muitas pessoas estão desaparecidas. É claro que, em se tratando de Venezuela, fica difícil, né? Porque as pessoas estavam fugindo de lá para países vizinhos, né? E até mesmo para outros países, né, mais distantes, como Estados Unidos. Mas a saída das pessoas da Venezuela, a Venezuela estava passando por um êxodo, na verdade, né? Um êxodo, desde quando a situação lá se agravou, a situação política se agravou, que as pessoas estão fugindo de lá, largando tudo para trás e aproveitando enquanto podiam fugir, né? A Venezuela estava caminhando para um regime semelhante ao regime cubano, né? Fechar a fronteira, impedir que as pessoas saíssem, aquela coisa toda, né? Então as pessoas já estavam fugindo de lá há muito tempo, largando tudo para trás. E, inclusive, esse talvez seja o motivo pelo qual essas pessoas são dadas como desaparecidas. Porque à medida que você sai escondido, você vai fazer tudo para que não pareça que você fugiu, né? E aí, enfim, quando alguém vai procurar, não encontra, né? Aí desapareceu. Mas desapareceu já há muito tempo. Muitos foram para a Colômbia, outros fugiram para o Brasil, outros, enfim, para outros países da América Latina e por aí vai, não é? Então tem isso também. A outra matéria que eu gostaria de trazer aqui para vocês, olha, quase 30 mil cristãos foram mortos na Nigéria em 6 anos, meu amigo. É muita coisa. É muita coisa. Olha, um novo relatório alerta que dezenas de milhares de cristãos estão perdendo, né, a vida devido à violência na Nigéria. Muitos deles pelas mãos de pastores Fulani radicalizados, né? Publicado pelo Observatório para a Liberdade Religiosa da África, ORFA. O estudo de 105 páginas examina assassinatos e sequestros registrados entre outubro de 2019 e setembro de 2025. Foram registrados cerca de 28.551 mortes de cristãos em comparação com 13.224 mortos de muçulmanos durante o período analisado. Após ajustes, considerado o tamanho das populações religiosas locais nos estados afetados, a taxa de mortalidade entre os cristãos foi cerca de 4,4 vezes maior do que a de muçulmanos. Ou seja, é uma guerra, né?

e onde as pessoas estão aí morrendo, matando, morrendo, matando, enfim, que Deus tenha misericórdia, né, que Deus possa acalentar o coração dessas pessoas, trazer um pouco de paz e entendimento, para que possa ver, quem sabe, né, o respeito. Eu vi uma cena tão bonita ontem de um muçulmano, de um judeu, orando num aeroporto, num país árabe, né? E as pessoas respeitando naturalmente, como em Israel. Em Israel, o muçulmano, em qualquer lugar aí em Israel, o muçulmano tira lá o seu tapetinho, em qualquer lugar que tiver, tira o seu tapetinho, ajoelha, faz as suas orações ali, virado ali para Meca, né? E todo mundo respeita, todo mundo passa do lado, todo mundo respeita sem problema nenhum, né? Enfim, olha, com vento de 290 km por hora, super furacão Bavi provoca estragos em ilhas americanas no Pacífico. O super furacão Bavi atingiu nesta segunda-feira os territórios americanos de Guam, e o arquipélago das Ilhas Marianas, no norte do Pacífico, causando danos na pequena ilha de Rota, de cerca de 1.500 habitantes. Daí, ó, chegou a época aí, né, desses ventos aí, né, que vão devastando, destruindo tudo que veio pela frente, né? O super furacão provocou ventos de até 290 quilômetros em Rota, comparáveis aos de um tornado, segundo o Serviço Nacional de Meteorologia dos Estados Unidos, né? A queda de árvores e os cortes de energias poderiam tornar grande parte da ilha inabitável por semanas ou até mais tempo, segundo o da NWS. O arquipélago fica próximo de Guam, outro território americano conhecido por sediar uma importante batalha da Segunda Guerra Mundial em 1944. Seguem aí, né, a temporada, né, de furacões e de tufões aí por outras partes do mundo aí. São 9 horas e 30 minutos no Rio de Janeiro. 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Todos os dias, de segunda a sexta-feira, eu e você temos esse nosso encontro marcado aqui por esta rádio, através deste programa que tem, ó, edificado vidas. Tem gente perguntando aqui quem foi que inventou essa gracinha aí de Brasil Hexa. Meu amigo, não posso falar quem foi, não. Mas foi um ouvinte aí assíduo da rádio, que ouve a rádio aí todo dia aí. O dia inteiro aí, né? Vocês já devem saber quem é, né? Enfim, são 8 horas e 40 minutos do Rio. que sacode o Brasil tomou ontem. Isso vai virar meme aí, hein? Isso vai virar meme aí nas redes sociais aí, né? Tá aí, meu amor. É esporte, alguém tem que ganhar. Alguém tem que ganhar. O que mais tem? Esse Holland, né? O cara, ele é muito engraçado. Ele é grandalhão, todo meio que desconjuntado. E parece que ele entra no clima dos memes, né? Das coisas engraçadas. Tem umas coisas aí que ele faz na internet aí que não tem como você não rir, né? Não tem como não rir aí das coisas, das fotos, das cenas, das filmagens aí, né? Não tem como você não rir do camarada aí. E ontem, pela entrevista que ele deu ontem, né? Parece uma pessoa até simpática, e tava até meio acanhado de como falar, né? Sobre a vitória. Obviamente, falar com um repórter brasileiro, né? Sobre a vitória, os dois gols que ele marcou contra o Brasil, né? Ah, porque o cara tava lá parado e as duas participações que ele teve foi dois gols. Amigo, quantos jogadores da seleção brasileira jogavam dessa maneira? Romário mesmo era um que jogava dessa maneira, parecia que tava morto lá, ó, quietinho lá, daqui a pouco, pum, caía no pé dele, era
morte certa. O baixinho também não era fácil, não. Enfim, o outro, o Túlio também era outro jogador também que jogava dessa forma também. Eu praticamente nem via o Túlio. A bola caía no pé dele, meu amigo. É morte certa. E por aí vai, né? Enfim, 8 horas e 43 minutos no Rio de Janeiro agora. Eu acho que... Olha, acho que Portugal... Muita gente vai discordar de mim, mas acho que Portugal deve ganhar essa... Se for Portugal, é Argentina. Se bem que a Inglaterra ontem também... O jogo da Inglaterra ontem eu assisti. Olha, a Inglaterra ontem... Jogou muito. Fez 2 gols em 2 minutos, fez 2 gols, né? E depois teve lá um gol, né, do México. Depois teve um jogador da Inglaterra. No primeiro tempo, jogador da Inglaterra foi expulso, né? Aí todo mundo parecia, agora o México vai deitar e rolar, vai lavar a égua, né? Os ingleses, os caras tiraram a última gota de sangue lá do fundo da alma, né? E foram até o final. E lá e cá, lá e cá, lá e cá. E depois foi 3-2, né? Foi 3-2. Teve pênalti perdido, aquela coisa toda. Enfim, foi 3-2 para a seleção aí da Inglaterra, que jogou brilhantemente aí contra a seleção ticana, né? 8 horas e 43 minutos no Rio de Janeiro. Este é o nosso programa devocional, que todos os dias a gente tem esse nosso encontro marcado aqui por essa rádio, através deste programa que tem edificado vidas, tem edificado a minha vida e certamente vai edificar a sua vida também. Ok? Tô vendo aqui uma foto desse Haaland. Bom, vamos pra... Haaland botou, ó, apareceu outro meme aqui, ó. Haaland botou os brasileiros pra ralar. Ralar peito. São 8 horas e 44 minutos no Rio de Janeiro. Vamos, tem uns aqui que não posso falar, né? Mas enfim, esse aqui eu posso falar. Haaland botou os brasileiros pra ralar. Ralar peito. Bom, vamos ao nosso bloco musical e a gente volta já já com a nossa oração de hoje.

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0: Muito bem, estamos de volta. São 8 horas e 59, já vai dar 9 horas, né? E nesse momento é o momento da nossa oração. Eu quero convidar você, meu amado, meu querido irmão, minha amada e minha querida irmã, para que você esteja conosco aí.
1: CCFM informa a hora certa.
2: 9 horas.
0: Nessa nossa corrente, né? Corrente de oração. Oração, ela é a chave do mistério. Muita oração, muito poder. Pouca oração, pouco poder. Não é? Pouca oração, pouco poder. O nosso irmão Wilson Pascolato mandou uma mensagem para mim, dizendo que agora nós temos que orar por esses 4 anos, né? Wilson, desculpa estar respondendo, né, por aqui. Mas a verdade é o seguinte, irmãos. Orar. É. Orar, sim, claro. Mas pedir, né? Direção a Deus, né, para que não só, né, no esporte, né, mas que esses 4 anos que virão aí pela frente, e coincide, né, coincide, que nós possamos ter um pouco mais de felicidade, não só num dia ou num jogo, né, numa vitória do Brasil, mas que seja uma vitória prolongada, né? E quem sabe dessa vez, né, uma vitória definitiva, vamos dizer assim, que de fato, e o povo brasileiro já sofre tanto, né? E aí, por isso que a gente até entende certas coisas, né? O povo brasileiro sofre tanto que quando vem assim uma época, né, que essa época é uma época festiva, né? Copa do Mundo, essas coisas assim. As pessoas ficam naquela ansiedade, né? Querem de alguma maneira vencer alguma coisa. Ver o Brasil se dar bem de alguma maneira. Porque a gente acaba vendo o nosso país só, com licença da expressão, só se estrepando, né? Com licença da expressão, né? Então vamos orar. Vamos orar. Pedir a Deus.

né, nesses 4 anos que virão aí, para que as coisas possam mudar de fato, não só no futebol aí, mas que o Brasil como um todo, mas acima de tudo o Brasil, né? O Brasil. Que Deus tenha misericórdia, que nós venhamos de fato voltar para Deus. Eu sempre vejo dessa forma, olhando, né, algumas passagens bíblicas, você vai ver que quando um povo vira as costas para Deus, isso aconteceu com Israel, né? Quando um povo vira as costas para Deus, e aconteceu, não foi uma vez só, Deus acaba entregando essas pessoas à sua própria sorte, porque no fundo, quando um povo vira as costas para Deus, é que não quer nada com Deus, né? E o Espírito Santo, como ele é muito educado, ele deixa, né? O que nós estamos colhendo no Brasil, de uma forma geral, nada mais é do que a repercussão, o resultado, o fruto, a consequência das nossas escolhas, né? Das nossas escolhas. Ah, mas não foi eu. Sim, mas você é um cidadão brasileiro, né? Então a gente está incluído. Daniel, eu acredito que Daniel não tenha pecado, mas ele não estava no cativeiro? Ele não chora, não se lamenta, né? Pois é. Né, o próprio Ezequiel também, né? Ele também não chora, não se lamenta, não reconhece o pecado do povo. Então assim também somos nós, né? Nós que temos esse entendimento, nós devemos sim chorar na presença do Senhor, né, e pedir a Deus que nos dê a oportunidade, né, de restaurar a nossa nação, de levantar homens, tem gente que diz, ah, porque política e religião não se mistura. Não, leia a Bíblia, para de estar ouvindo esse pessoal progressista aí que invade as igrejas para contaminar a mente das pessoas, que hoje em dia o que tem de progressista dentro da igreja aí, né, para contaminar a mente das pessoas. Quando eu vejo alguém falando isso, eu já até me afasto, que eu sei que é uma semente do mal que está ali para contaminar as pessoas, né? Ah, porque igreja e religião se mistura. Tá, vai nessa. Olha a Bíblia, leia a Bíblia que você vai ver, né? Então que Deus levante homens e mulheres compromissados, né, com a obra de Deus, mas que também amem o seu país, amem a sua pátria, amem a sua nação. E ore, interceda diante de Deus, né? Porque quando o justo governa, o povo se alegra. Mas quando o corrupto governa, o povo geme. Não é? Então vamos orar. Quando a Bíblia diz para nós orarmos pelas autoridades, não é pelo corrupto, não. É orar para que Deus abençoe e para que abra a mente do povo, para aquela pessoa que for colocada no poder seja uma pessoa de bem. É isso. É assim, é isso que Deus fala. Ok? Então vamos orar. Vamos colocar a nossa situação, a nossa causa, a sua família. Você que está com um problema aí na sua família, né? Enfim, no seu casamento, seu trabalho. Tem alguém aí da sua família, de repente, precisa de uma oração, né? De uma intervenção divina? Coloca diante de Deus. Deixar bem claro aqui que nós não somos capazes de nada por nós mesmos, né? Mas a Bíblia, ela diz que a oração do justo, ela pode ir muito em seus efeitos. Eu creio nisso. Não é porque sou eu, né? Mas talvez porque seja você, não é? Pois é. Não é que porque sou eu que estou orando, mas talvez porque seja você, não é? Então vamos orar, vamos falar com Deus. Senhor nosso Deus e Pai, em nome do seu Filho, nós estamos aqui, Senhor, nesta corrente de oração. Eu e mais essas centenas, né, de dezenas, de milhares de pessoas até, que ouvem esta programação, que ouvem esta oração, que nesse momento, Pai bendito e amado, o Senhor venha olhar para nós com teu olhar de misericórdia,
estendendo a tua mão de poder sobre a nossa vida, sobre a nossa causa, sobre a nossa família, sobre o nosso país. Deus querido e amado, eu quero te entregar a minha vida, minha família, minha esposa, meus filhos, bem como eu te entrego esta rádio, este trabalho, este ministério. Assim também, Deus, eu te entrego a cada amigo, cada ouvinte, cada pessoa que ouve esta programação. Crendo, meu Deus, que esta manhã seja a manhã da resposta de Deus na vida daquele e daquela que tem buscado, esperado, confiado no Senhor. Crendo, Deus, crendo, Espírito Santo de Deus, que haja o derramar sobre esta casa, trazendo paz, trazendo renovo, trazendo a resposta, Senhor, para aquele necessitado. Aquela pessoa, meu Deus, que tem dificuldade financeira, meu Deus, abrindo as portas do céu para que este teu filho ou esta tua filha tenham condições de colocar o sustento sobre a sua mesa e honrar com os seus compromissos. Eu também peço, Senhor, pela restauração desta família, essa família desajustada, desagregada, essa família, meu Deus, que vem sendo assolada por esse espírito imundo que leva a miséria, que leva a enfermidade, que leva, Senhor, o vício, a prostituição, o homossexualismo. Ah, Pai, que nessa manhã cadeias sejam quebradas, muralhas sejam derrubadas, prisões sejam abertas e que pessoas sejam livres em nome de nosso Senhor. Livre, Senhor, de toda a enfermidade, esse mal, meu Deus, ou esses males que têm assolado este corpo. Ah, Pai, que a partir de agora comece a cair por terra em nome de nosso Senhor, independentemente da enfermidade qualquer que seja, seja agora repreendida e que essa pessoa seja curada em nome de nosso Senhor, de toda e qualquer que seja a enfermidade. Em nome de nosso Senhor, nós declaramos cura, nós queremos liberar cura, Pai, em nome de nosso Senhor. Da mesma forma, meu Deus, nós te pedimos por esta pessoa que está enferma da sua alma, entristecida, magoada, deprimida, essa pessoa que vem sendo assolada por esse espírito de depressão que tem causado essa tristeza profunda nesta pessoa, seja agora quebrada em nome de nosso Senhor e Salvador, e que esta tua filha e que este teu filho recebam a cura em nome de nosso Senhor, Pai. Nós queremos abençoar, Pai, e declarar que tudo se faça novo nesta vida e que toda lembrança, Senhor, toda recordação do passado seja lançada no mar do esquecimento e dê lugar à alegria que excede todo entendimento e ao desejo de viver em tua presença, Pai. Meu Deus, e se existe, Senhor, alguma obra de feitiçaria, algum encantamento, alguma magia? Ah, Pai querido, nós declaramos por fé, baseados na tua palavra, que a maldição sem causa não chega. Mas se porventura, no tempo da ignorância, nós demos liberdade e autoridade para o inimigo agir e entrar em nossas vidas, hoje, Senhor, nós declaramos, em nome de nosso Senhor e Salvador Jesus Cristo, pela presença do Espírito Santo que faz em nossas vidas, em nossa casa e em nossa família, nós declaramos anulada, revogada e cancelada todo o poder das trevas, toda a ação do inimigo. Nós declaramos em nome de nosso Senhor, em nome de nosso Senhor, cancelada, revogada e anulada em nome do nosso Senhor e Salvador. Assim, Pai, nós declaramos que em Cristo Jesus nós somos mais que vencedores. Amém, amém e amém. Graças a Deus. Muito bem, meu querido e meu amado irmão, minha querida e minha amada irmã. São 9:11. 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
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Agora nós vamos para o nosso bloco musical. E já já a gente vai, a gente volta, né? Com aquela palavra abençoada que está lá em

Vamos para o nosso bloco musical. E já já a gente volta, né? Com aquela palavra abençoada que está lá em Mateus capítulo 20, é a partir do verso 1. OK? Fala sobre a parábola dos trabalhadores na vinha. Tá bom? Então daqui a pouco, às 9h30, você não saia daí, né? Que Deus vai estar abrindo a nossa mente aí para essa palavra maravilhosa. Mateus capítulo 20, a parábola dos trabalhadores na vinha, daqui a pouquinho. Não saia daí que a gente volta já já. É rapidinho.

Assim diz o profeta Isaías. Nada sábios que conduzem em procissão as suas imagens de escultura, feitas de madeira, e roga um Deus que não pode salvar. Com essa situação, quem tá triste é Jesus. Foi ele que deu a sua vida para nos salvar. Tem misericórdia, Senhor.

Muito bem, estamos de volta. Agora, no Rio de Janeiro, são 9 horas e 31 minutos. 9 horas e 31 minutos. A partir de agora, estaremos adentrando a palavra do nosso Deus. Palavra é essa que se encontra, como anunciado antes, né? Mateus 20, Mateus capítulo 20, que fala sobre a parábola dos trabalhadores na vinha. Amém? Vamos orar. Senhor nosso Deus e Pai, em nome do teu Filho te agradecemos por este privilégio. Agora, ó Deus, abre a nossa mente, o nosso coração e nos capacita de maneira que nós possamos ler, ouvir e entender aquilo que tu tens a falar conosco nesta manhã. E que a tua palavra, Senhor, fique gravada nas tábuas do nosso coração e venha surtir o efeito a qual está sendo enviada, em nome do seu Filho. Amém, amém e amém.

Amém, amém e amém. Muito bem, agora estaremos adentrando a palavra do nosso Deus. Palavra essa que se encontra lá no livro de Mateus, capítulo 20, a partir do verso 1. E tem como título A Parábola dos Trabalhadores na Vinha. E diz assim, olha, pois o reino dos céus é como um proprietário que saiu de manhã cedo para contratar trabalhadores para sua vinha. Ele combinou pagar-lhes um denário pelo dia e mandou-os para sua vinha. Por volta de 9 horas da manhã, ele saiu e viu outros que estavam desocupados na praça. E disse-lhes, vão também trabalhar na vinha e eu pagarei a vocês o que for justo. E eles foram. Saindo outra vez por volta do meio-dia e das 3 horas da tarde, fez a mesma coisa. Saindo por volta das 5 horas da tarde, encontrou ainda outros que estavam desocupados e lhes perguntou, por que vocês estiveram aqui desocupados o dia todo? Porque ninguém nos contratou. E responderam eles. Ele lhes disse, vão vocês também a trabalhar na vinha. Ao cair da tarde, o dono da vinha disse ao seu administrador, chame os trabalhadores e pague-lhes o salário, começando com os últimos contratados e terminando com os primeiros. Vieram os trabalhadores contratados por volta das 5 horas da tarde e cada um recebeu um denário. Quando vieram os que tinham sido contratados primeiro, esperavam receber mais. No entanto, cada um deles também recebeu um denário. Quando receberam, começaram a reclamar do proprietário da vinha, dizendo, estes homens, contratados por último, trabalharam apenas 1 hora, e o Senhor os igualou a nós, que suportamos o peso do trabalho, o calor do dia. Ele, porém, respondeu a um deles, amigo, não estou sendo injusto com você. Você não concordou em trabalhar por um denário? Receba o que é seu e vá. Eu quero dar ao que foi contratado por último o mesmo que dei a você. No entanto, o direito de fazer o que quero com o meu dinheiro. Não tenho direito de fazer o que quero com o meu dinheiro? Ou você está com inveja porque sou generoso? Assim, os últimos serão primeiros e os primeiros serão os últimos. Tem até virou um dito popular, né? Os últimos serão os primeiros, os primeiros serão os últimos, né? Mas o que eu quero chamar a sua atenção nessa manhã, a lição que nós podemos tirar aqui nessa manhã, é que a obra de Deus, ela é assim. A obra de Deus, ela não tem esse negócio de tempo de casa. Não, não tem. Porque o que vale para Deus é o seu coração, é a sua vontade, é o seu desprendimento em fazer a obra de Deus. Note que muitas vezes uma pessoa que está ali naquela igreja ou naquela função já há tantos anos, né? E nada faz, ou quase nada faz, ou se faz alguma coisa, faz somente aquilo que lhe foi mandado fazer, né? Ou que é, enfim, da sua função, né? Por exemplo, o diácono, né, que está ali para servir e tal, aquela coisa toda. Ah, ele não pode mais, de repente, pegar um copo que está no chão, porque ele é diácono. O presbítero, né? Ele já não pode mais servir uma água para quem está pregando, porque ele é o presbítero. Ou até mesmo o pastor, né? Já não pode fazer nada mais, porque ele é o pastor e por aí vai. Assim mesmo é na obra do Senhor, né? Assim mesmo é na obra.

0: obra do Senhor. Sem contar aqueles, meus irmãos, que acham que porque estão na igreja há 20 anos, porque eu já estou nessa igreja há 20 anos, eu estou nessa igreja há 30 anos, porque eu estou nessa igreja, né? Pois é, aí chega uma, né? Cheia da unção, ou cheio da unção, e começa a trabalhar, e Deus começa a usar, e as lideranças começam a ver que essa pessoa está trabalhando, está se dedicando, está se entregando à obra de Deus, e aí vem a inveja, aí vem a calúnia, aí vem a falação, e por aí vai. Não é? Assim é a obra do Senhor, né? Que nós possamos, independentemente se eu comecei primeiro ou você, mas que nós estejamos trabalhando para Deus e para Deus, né? Que o nosso foco seja o Espírito Santo, que o nosso foco seja de fato a obra de Deus. Eu já ouvi alguém falar, né, sobre essa questão da... As pessoas não entendem muito bem essa questão do galardão, né? Eles confundem galardão com hierarquia, né? Tá muito enganado, hein? Galardão é uma coisa, hierarquia é outra. Lá no céu não vai ter gente sentado em troninho em troninho de ouro mais perto do Senhor, além daqueles que já está descrito na Bíblia, não é? Nós faremos parte, sim, mas daquela grande multidão descrita lá em Apocalipse, daqueles que conseguiram lavar as suas vestes no sangue do Cordeiro. E isso, meu amigo, é o que há de melhor para nós, né? É o que há de melhor para nós. Independente se é pastor, se é seja lá o que for. Não é? E muitas vezes nós estamos aí dentro da igreja, olhando para o irmão com um olhar altivo, né? Estamos aí desprezando este ou aquele ou aquela, né? Porque eu já tenho aqui não sei quantos anos. Isso é coisa de homem, né? Porque eu conheço o pastor. Isso é coisa de homem, isso é coisa de ser humano, irmão. Para Deus não existe essas coisas, não. Note que esse fazendeiro aqui, esse dono de terras aqui, o dono da vinha, né? Esse agricultor aqui, ele foi chamando as pessoas. E no final das contas, o pagamento foi igual para todos. Né? Foi igual para todos. A lição que nós podemos tomar disso aqui é exatamente isso. Não importa se você tem 5 ou 10 anos, faça para Deus com afinco, faça com amor, faça para Deus com zelo, e certamente o Senhor recompensará. Certamente o Senhor recompensará. Né? E para de olhar para aquele que de repente chegou bem depois de você e está despontando, muito pelo contrário. Você deve aplaudir, você deve orar. Você deve incentivar, se alegrar, né? Com o progresso, com o desenvolvimento do irmão. E não ficar querendo puxar o tapete ou querendo reclamar aí com as lideranças. Nossa, eu estou aqui há 20 anos e nunca foi promovido a nada. Mas quem disse que você vai para a igreja para ser promovido, meu irmão? Talvez você tenha sido chamado por Deus para ser um eterno porteiro da casa de Deus. Porque Deus viu graça em você para essa função. Ou você acha que a função de porteiro é menos honrosa? Pode ser para o homem. Pode ser na ótica do homem. E tem mais, do homem ambicioso. De um homem ambicioso. Porque na ótica de Deus, a função do copeiro, do porteiro, é tão importante para a obra de Deus quanto a de um pastor, de um bispo, de seja lá o que for. Isso é uma questão de talento, isso é uma questão de vocação. Você está me entendendo? Por que que alguns são cantores, outros não? Por que que alguns, né, Deus levanta para pregar, outros missionários, outros evangelistas? Esses são ministérios dados por Deus, ou melhor, emprestados por Deus, segundo aquilo que Deus entende, que Deus vê, né, que nós fomos chamados. Então por que que eu vou ficar questionando? Nossa, a irmã chegou aí e já está pregando, eu estou aqui há tanto tempo. Mas o que é que você fez para pregar? A irmã leu, a irmã estudou, a irmã se consagrou. Ou o irmão, né? O irmão estudou, o irmão leu, o irmão se consagrou, o irmão jejuou, né? O irmão se preparou, Deus abençoou. E por isso o irmão está pregando, por isso o irmão está nessa função, né? Ah, o irmão chegou e já está cantando no Estádio Louvor. Eu estou aqui há tanto tempo e não me dão uma oportunidade, né? E aí? Olha a voz do irmão, olha a voz da irmã. E às vezes, talvez, meu irmão, talvez você não tenha uma voz preparada para isso. Ou talvez não tenha se preparado para isso. Não é? E por aí vai, meu irmão. E por aí vai, minha irmã. Nós não temos que estar questionando ou achando que tempo de casa, né, é, né, vai garantir alguma coisa. É claro, o pastor te conhece, a pastora te conhece, se tiver pastor, e os irmãos da igreja te conhecem, tem uma certa consideração e respeito pelo tempo que você tem de igreja, mas não seja um peso, porque quando você começa com esse tipo de coisa, você acaba trazendo peso para a igreja e acaba disseminando a contenda, a divisão, a separação. Então, ao invés de falar e de criticar, né, comece a elogiar. Nossa, ó, a nossa igreja está uma bênção. Olha que, né, que pérola Deus enviou para cá para nos ajudar. Olha como essa irmã prega bem. Olha como esse irmão prega bem. Que maravilha. Vamos continuar orando para que Deus envie mais pessoas assim, como essa, talentosa, que possa nos ajudar e trazer, mediante a presença do Espírito Santo, óbvio, mas trazer crescimento para a nossa igreja. Nossa, aquele irmão ali, ele é pau para toda obra, é pedra 90. Olha, ele está em todas, né? O irmão chegou agora novo, cheio de gás, que bem, ou ainda bem, né? Ainda bem, porque eu já estava ficando desanimado, mas com o irmão eu estou ficando mais animado. O irmão vai, ele leva todo mundo junto. Que bênção, que maravilha, né? É assim que nós devemos agir. E não ficar procurando defeito nas pessoas, porque todos nós temos defeito. E se você for procurar defeito, você vai achar muito mais defeito do que qualidade. Essa é a grande verdade, né? Mas olhe para a qualidade das pessoas. O quanto essa pessoa está ajudando, ou tem querido, ou tem tentado ajudar. Então não seja você uma pedra de tropeço no evangelho. Não seja você uma pedra de tropeço. Não seja você um questionador das decisões tomadas. Amém? A menos que você tenha plena convicção de que há mentira, que há injustiça, que há, enfim, coisas que desagradam a Deus, não é? Mas fora isso, não faça como esses trabalhadores da vinha aí que questionaram, né? Porque o dono da vinha pagou o mesmo para aqueles que chegaram depois, sendo que eles estavam ali, né? Nós que, quem trabalha, quem já trabalhou, sabe muito, principalmente em empresas grandes, né? Eu mesmo já fui do setor metalúrgico, já trabalhei em estaleiro. Eu sei como é que funciona esse negócio de estaleiro. O cara vai para lá, tem gente que dorme o dia inteiro, meu amigo. Dorme o dia inteiro. Uma vez, na hora do almoço, né? Na hora do almoço, bateu lá a sirene. Aí aquilo fica igual um formigueiro, né? O pessoal descendo da plataforma. E aí um daqueles engenheiros ali da Petrobras olhou assim e falou: gente, da onde sai tanta gente que eu nunca vi? Eu ando aí dentro dessa plataforma, eu não vejo esse pessoal. É exatamente isso, a turma fica tudo intocada lá, meu amigo. Você está me entendendo? O dia inteiro. E muitos não fazem nada, né? Muitos não fazem nada, enquanto outros estão ali, ó, o dia inteiro trabalhando. Não é? Então talvez, né, eu não estou dizendo que seja esse o caso aqui, esses homens que estavam ali o dia inteiro talvez nem trabalharam tanto quanto aqueles que chegaram, né, no final. É só uma suposição que eu estou fazendo aqui, né? Talvez eles não tenham se dedicado tanto àqueles que chegaram no final. Isso acontece às vezes na igreja. O camarada às vezes está na igreja ou naquele ministério ali tantos anos, aí chega um irmão ou uma irmã ali, com pouco tempo ela já está fazendo movimento, faz daqui, faz dali, né? E aí o troço começa a tomar vulto, começa a crescer, né? Aí começam as falações, os olhares, né? As críticas, não é? No sentido de diminuir a pessoa às vezes, né? Quando na verdade se deveria ajudar, impulsionar, incentivar, não é? Mas infelizmente, na maioria das vezes, o que a gente vê são palavras contrárias, palavras de desânimo, palavras que causam até mesmo tristeza, quando se ouve muitas vezes de parte de alguém que você até admira ou até admirava, né? Enfim, meu irmão. Então que nessa manhã você seja um trabalhador da vinha, mas um trabalhador que não questiona, um trabalhador que não critica, um trabalhador que faz a obra de Deus, né? Sem olhar e sem querer questionar o que que o outro está fazendo e por que que o outro está fazendo. Faça aquilo que Deus colocou na sua mão, faça, e faça com zelo. Amém? Faça e faça com zelo, e certamente Deus vai te abençoar. Eu tive o prazer, né, de conviver com uma pessoa que durante muito tempo ele foi obreiro, depois ele foi consagrado a diácono da obra do Senhor. Era um camarada que abria, não vou citar o nome aqui, mas era um cara que abria, fechava a igreja, limpava banco, pau para toda obra. Lá estava o diácono. O diácono. Né? Ele não estava nem aí para o que falava.
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0: Ele queria era fazer a obra de Deus.
2: 9h50.
0: Não é? Não é bom quando a gente vê alguém assim, dedicado à obra do Senhor? Que faz a obra de Deus. Tem gente que tem, porque eu já tenho não sei quantos anos na igreja, aí acha que é, né? Porque às vezes é amigo do pastor, às vezes conhece o pastor há não sei quantos anos, né? Aí acha que, né? E por aí vai. Então que nessa manhã, meu amado, minha querida e amada irmã, você desperte para o chamado que Deus tem na sua vida. Se Deus chamou você, meu irmão, para ser aquela pessoa que vai servir cafezinho na igreja, que você faça. Faça com amor. Se você também sonha, né, em alçar voos, né, mais altos, se você acha que você tem potencial para isso, estude, se dedique à obra de Deus, porque certamente o seu líder, o seu pastor, vai reconhecer o seu esforço. O Espírito Santo vai falar com ele, com toda certeza. Mas não critique aquele que chegou de repente depois de você e já está executando funções que aos seus olhos, né, pareçam mais importantes, que para Deus não. Isso é coisa de homem, tá? Mas se você quer, eu sou obreiro, mas eu queria ser um diácono, quero ser um presbítero, eu quero um dia ser um pastor, estude, se dedique, leia, vá procurar uma formação, né? E certamente Deus vai te honrar. Mas faça a sua parte, né? Faça a sua parte e certamente Deus vai te honrar. Certamente o seu líder vai te honrar. Aquele dono, né, da vinha ali, ele viu o trabalho de todos, né, como todos trabalhavam. E ele julgou que mesmo aqueles que trabalharam pouco, né, eram dignos de receber a mesma quantia.

que trabalharam pouco, né, eram dignos de receber a mesma quantia, porque todos estavam trabalhando, não é? Então que nessa manhã você também olhe para a obra de Deus e não fique querendo rotular as pessoas, né? Ou dizer o que, que as pessoas merecem ou deixam de merecer. Mas faça a sua parte. A sua parte. Seja fiel a Deus no pouco, muitas vezes, porque no muito o Senhor te colocará. Amém? Que Deus te abençoe, que o Espírito Santo de Deus te renove a cada dia, que você cresça e que você amadureça na fé. E que o Espírito Santo de Deus continue falando ao seu coração de forma sobrenatural. Um grande abraço e até amanhã, querendo Deus, e é claro, Ele há de querer. Deus te abençoe. A gente se encontra amanhã por volta das 8 horas. Tchau.

mesmo Deus que criou todo o universo também criou a mim e a você. Nós somos a menina dos olhos de Deus. E te louvamos, Senhor, porque o Senhor nos conhece melhor do que ninguém. E vamos te glorificar para sempre e dizer aleluia, aleluia. E te louvamos de todo o nosso coração, Senhor, porque é muito bom

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1: Querido amigo, hoje o nosso alvo é estudarmos mais dois versículos do primeiro capítulo de Apocalipse. Nós vamos estudar os versículos 5 e 6, um texto em que encontramos vislumbres da pessoa do nosso Senhor Jesus Cristo, exaltado e glorificado. Como vimos no último programa, Jesus nos foi apresentado como a fiel testemunha. João 1:1-5 é uma passagem paralela. Jesus foi nos apresentado como primogênito dentre os mortos, conforme uma outra passagem paralela de 1 Coríntios 15, 20 a 23 e Colossenses 1, 18 e 19. E também Jesus foi nos apresentado como soberano rei da terra, isso é, o soberano rei sobre todos os reis da terra, conforme nós vamos verificar ainda em Apocalipse 17, 14 e também em 19, 16. Mas além disso, lembramos que o seu desejo, juntamente com o Espírito Santo e com o Pai, é que todos nós, que somos seus servos fiéis, usufruíssemos da graça e da paz que só eles, porque são Deus, podem nos dar. Aquela, na verdade, graça e paz foi uma saudação de encorajamento. Não era uma saudação para provocar medo ou terror, não. A palavra de Deus para nós é uma palavra sempre de carinho, de incentivo. Foi uma saudação nesse sentido também, de incentivo, de carinho, de ânimo para uma igreja que passava por duras provações.

missões passava pelo martírio. Exatamente no primeiro século do cristianismo, muitos cristãos foram martirizados. E aquela expressão, graça e paz, era realmente necessária para aqueles momentos. Mas eu fico pensando, se não é essa uma expressão, um desejo, para a nossa época também. Nós temos passado, talvez, por provações diferentes, mas temos passado por provações e tribulações. E nós necessitamos cada vez mais da graça e da paz do nosso bom Deus. Graça e paz, então, são enviados, foram enviados pelas três pessoas da Trindade. O Deus Pai, o Deus Filho e o Deus Espírito Santo nos dão essa saudação, pois eles estão no completo controle da história. Então, tanto naquele tempo, sob o duro Império Romano, como nos dias de hoje, sob a época da pós-modernidade, nós temos que saber que estamos debaixo da graça e da paz do nosso bom Deus. Isso é, do Deus Pai, do Deus Filho e do Espírito Santo. Sabendo do que precisamos, eles nos enviam a sua graça, que é o favor imerecido. Isso é, eu não mereço nada de bom da parte de Deus, mas Ele me dá por sua graça, por seu amor, por sua bondade, porque essa é a característica dele. O nosso Deus é um Deus generoso, é um Deus gracioso. O que eu merecia era estar afastado dele, era o inferno, mas ele deseja sobre mim e dá para mim e para você a sua graça. Mas ele também envia a sua paz. A paz que o Senhor Deus deu para aqueles primeiros cristãos foi aquela paz sólida, firme, que os levaram a enfrentar as dificuldades, os levaram a enfrentar as feras naquelas arenas tão maldosas. Quantos cristãos não deram suas vidas ali em favor do nome do Senhor Jesus? Por isso o Evangelho chegou até nós. Mas esses cristãos enfrentavam as fogueiras, as feras, com aquela paz que somente Deus pode nos dar. Essa é a paz que o Senhor nos dá, é a paz que excede a todo entendimento. E essa paz também, hoje, nos faz ter confiança e nos faz caminhar com segurança. Ah, querido amigo, nesse mundo conturbado que vivemos, nesse mundo violento que vivemos, nesse mundo que persegue-nos através de outros métodos, certamente precisamos estar alicerçados na paz que só o Senhor pode nos dar. O Senhor Jesus Cristo disse que ele deixaria para nós a sua paz, uma paz diferente da do mundo. A paz que o mundo nos oferece é uma paz passageira, uma paz superficial. A paz que o Senhor nos dá e nos concede é uma paz duradoura, uma paz que nos leva com segurança à eternidade. Por isso, então, merece todo louvor, toda gratidão, toda a nossa adoração, esse Deus Trino que nos dedica a sua graça e paz. Agora, diante de um quadro como esse, só podemos agradecer e render toda a glória, toda a honra, todo louvor a esse Deus Trino que tem planejado a nossa salvação desde antes da fundação do mundo. E o livro de Apocalipse, então, nos mostra como tudo isso um dia se concluirá, se concretizará esse grande plano de salvação que Deus providenciou para nós, para nos ter junto dele para todo sempre. E uma vez que a salvação divina que nos alcançou, que alcançou a você que está me ouvindo e alcançou a mim, uma vez que essa salvação divina
nos alcançou por intermédio do Senhor Jesus Cristo, e pelo fato do livro de Apocalipse nos mostrar que Ele com certeza voltará, que Ele voltará para buscar a sua igreja, que Ele voltará para exercer a sua justiça contra aqueles que o rejeitaram na sua primeira vinda, certamente, esse Senhor Jesus merece a nossa adoração, merece a nossa reverência, merece o nosso louvor. Por isso, o título para esses versos tem as seguintes palavras: louvor ao soberano Senhor. Louvor ao soberano Senhor. Esse Senhor Jesus Cristo é aquele que foi, então, identificado como soberano sobre os reis da terra. Esse título, louvor ao soberano Senhor, está então com base nos versículos 5 e 6 de Apocalipse, querido amigo. Apocalipse capítulo 1 é esse panorama introdutório, esse panorama que nos mostra quem é Jesus. E eu faço uma pergunta: você de fato conhece a Jesus? Você o conhece verdadeiramente? Você sabe o que ele fez? Você sabe quais são as consequências do que ele fez para você e para mim? Você sabe os resultados que ele espera daquilo que ele fez para a sua igreja? Diante de tudo que o Senhor tem feito por nós, qual deve ser a nossa atitude? Querido amigo, a história de Jesus é uma história muito bonita, uma história de amor, uma história de sacrifício. A história de Jesus é a história de um homem que, durante os poucos anos que viveu aqui, procurou ajudar as pessoas e conduzi-las pelo único caminho que levava a Deus. Na verdade, o próprio caminho era e é Ele. Essa é a história de um homem que, na verdade, não era um homem comum, era e é o Deus-homem, que nos mostrou a única maneira pela qual podíamos chegar novamente a ter comunhão com Deus. Essa é uma história bonita, uma história que nos mostra que ele veio por amor, veio para dar a sua vida espontaneamente para nós. Procurando então entender essas perguntas e essas afirmações, será que realmente conhecemos a Jesus? Será que realmente sabemos a respeito do que ele fez e continua fazendo? E o que ele fará por nós? Uma outra pergunta que devemos fazer é: o que tudo isso tem a ver comigo? Será que as atitudes de um homem que viveu há mais de 2000 anos podem fazer alguma diferença hoje na minha vida? Aí, aonde você está me ouvindo? Será que pode fazer diferença? Ah, querido amigo, com certeza, sim, se nós permitirmos que Ele ministre ao nosso coração, que Ele fale ao nosso coração. O texto de Apocalipse, versículos 5 e 6, que estamos estudando hoje, apresenta as respostas para essas perguntas. Sabe por quê? Porque a partir desse texto nós podemos fazer a seguinte afirmação: somente os que foram salvos por Jesus, o soberano Senhor, podem expressar-lhe o verdadeiro louvor. A diferença que vai fazer para a sua vida, a pessoa e as ações do Senhor Jesus, a diferença é que você vai louvá-lo. E quando nós louvamos a Deus, as nossas circunstâncias são afetadas. As nossas circunstâncias são encaradas de uma outra maneira. Querido amigo, talvez você esteja doente, talvez você esteja desempregado, talvez você esteja com dificuldades financeiras, talvez você esteja com problemas de relacionamento dentro da sua família. Essas circunstâncias podem até não mudar, mas certamente, se você louvar o nosso Senhor Jesus Cristo, o soberano Senhor, com certeza você vai encarar essas circunstâncias de uma outra maneira. Você vai estar renovado diante do Senhor.
porque o louvor do Senhor realmente honra a Ele, mas abençoa a quem louva. Por isso, novamente, eu repito para você o princípio que extraímos desses versos, Apocalipse capítulo 1, versículos 5 e 6. É exatamente essa frase. Somente os que foram salvos por Jesus Cristo, o soberano Senhor, podem expressar-lhe o verdadeiro louvor. E nesses versos, nesses dois versos, na verdade, a segunda parte do versículo 5 e o versículo 6, nos mostram três afirmações sobre o verdadeiro louvor a ser dado a Jesus, o soberano Senhor. Nós temos aqui, então, três afirmações sobre o verdadeiro louvor a ser dado a Jesus, o verdadeiro Senhor, o soberano Senhor. O texto que temos em nossas mãos, o texto que você tem aí na sua Bíblia, é a segunda parte do versículo 5 e o versículo 6. E eu leio para você, para que possamos então perceber essas três afirmações que o texto nos dá. Aquele que nos ama e pelo seu sangue nos libertou dos nossos pecados e nos constituiu reino, sacerdotes para Deus e Pai, a Ele a glória e o domínio pelos séculos dos séculos. Amém. Eu repito, esse é um texto em que nós podemos louvar e bendizer o nosso querido Senhor Jesus Cristo. Aquele que nos ama e pelo seu sangue nos libertou dos nossos pecados e nos constituiu reino, sacerdotes para o seu Deus e Pai, a Ele a glória e o domínio pelos séculos dos séculos. Amém. Querido amigo, a primeira afirmação, então, sobre o verdadeiro louvor que devemos expressar ao soberano Senhor, ao Senhor Jesus, refere-se ao que Ele fez e faz por nós. E sobre isso, precisamos fazer três observações. A primeira observação é que o texto diz que Ele nos ama. Isso é, não é uma verdade apenas do passado, querido amigo. Não é apenas um amor que foi demonstrado na cruz do Calvário. O Senhor Jesus continua nos amando ainda hoje. Romanos 8, 35, 37 nos mostra exatamente isso. Jesus domina os reis, mas Ele ama os seus servos fiéis. O amor divino é um tema constante nos escritos do apóstolo João. João 3,16, 1 João 4, 7 a 21 e tantos outros textos. Próprio 1 João 3,16 também nos diz a maneira prática pela qual devemos amar. Esse fato em si mostra o poder do Evangelho de efetuar uma transformação total no coração de um homem. É, o fato de João nos ensinar, nos incentivar a amar, mostra que ele também foi afetado por esse grande e precioso amor. Esse homem era filho do trovão, um apelido que o Senhor Jesus tinha dado a ele e a Tiago, seu irmão. Era um homem violento, mas ele se tornou o quê? O apóstolo do amor. O Evangelho de João interpreta o amor de Jesus aos seus discípulos a partir daquela quinta-feira. Em João 13:1, nós lemos: tendo amado os seus que estavam no mundo, amou-os até o fim. Querido amigo, Deus nos ama, Jesus nos ama, o Espírito Santo nos ama. Por isso, todo louvor a Ele, a Jesus, que ainda nos ama. Mas Ele também derramou seu sangue por nós. Esse sangue precioso nos libertou dos nossos pecados. Jesus morreu na cruz para nos salvar, se apresentando como o único sacrifício eficaz para purificar os pecadores. E Ele nos libertou. Nas palavras do próprio Senhor Jesus, conheceríamos a verdade e a verdade nos libertará. Essa verdade já libertou a mim
e certamente já libertou a você, porque você conhece essa verdade e essa verdade é Jesus. Eu sou o caminho, a verdade e a vida. Ninguém

0: essa verdade e essa verdade é Jesus. Eu sou o caminho, a verdade e a vida. Ninguém vem ao Pai senão por mim, disse o Senhor Jesus. Na remissão dos pecados achamos a única e verdadeira libertação. O Senhor Jesus nos libertou, nos dando uma vida completamente liberta da lei, do pecado, da morte, liberta do poder do pecado, liberta de Satanás. Use essa liberdade para glorificar o nome do Senhor Jesus Cristo. A segunda afirmação sobre o verdadeiro louvor que devemos oferecer ao soberano Senhor, ao Senhor Jesus, refere-se ao seu plano para nós. E aqui nós temos três verdades preciosas. Sabe o que o Senhor Jesus tem planejado para você? Ele te constituiu reino. Ele nos constituiu reino, sacerdotes para o seu Deus e Pai. Querido amigo, os impérios humanos reduziam os homens livres à escravidão, como servos de senhores tiranos. Jesus faz exatamente o contrário. Ele liberta escravos e nos constitui reino, reino de sacerdotes para servirmos a Deus. Ele te constituiu um sacerdote, um intermediário que pode levar pessoas até a presença de Deus. E ele nos faz servir, então, ao seu Deus e Pai. Eu sou um sacerdote de Deus. Você é um sacerdote de Deus, um sacerdócio real, conforme diz 1 Pedro capítulo 2, versículo 9. E em terceiro lugar, a última afirmação sobre o verdadeiro louvor que devemos dar ao soberano Senhor refere-se ao conteúdo do nosso louvor. O que deveremos e o que devemos fazer? Devemos louvá-lo. Mas três considerações. Ele merece toda a glória. Isso é, Jesus é tudo. E por isso ele merece ser glorificado, digno de glória para todo sempre, na minha vida, na sua vida. Ele merece também o domínio, isso é, ele precisa ter liberdade para dominar, para dirigir a minha e a sua vida. E ele merece esse domínio porque o nosso louvor a ele deve ser dado por toda a eternidade. Isso significa que, uma vez que eu me rendi ao Senhor Jesus como meu soberano Senhor, Salvador e Senhor, todo domínio deve ser dado a Ele, e esse domínio vai me levar até a eternidade. Querido amigo, o nosso louvor a Ele deve expressar a nossa condição de submissos a Ele, para que Ele tenha toda a glória que é devida ao Seu nome. O que o Senhor Jesus fez por nós, nos deu essa nova posição, e o que o Senhor Jesus faz por nós é que ele nos ama completa e continuamente. Que o Senhor lhe encha o coração de grande esperança, de motivação, e que você possa louvar sempre o nome do nosso Senhor. Um grande abraço e até o próximo programa.
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0: E foi aqui em São Paulo, reunidos com mais de 2 milhões de adoradores. Quantos estiveram ali naquela noite? Que nós cantamos uma palavra que se tornou uma bandeira para nós: arrependimento. Eu me arrependo, Senhor. Você pode dizer junto comigo? Eu me arrependo, Senhor.
1: CCP FM informa a hora certa.
2: 11:20.

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1: Bom dia. Recolhei vossas bandeiras brasileiras, ó lojas, bares e restaurantes, senhores.

0: Bom dia, recolhei vossas bandeiras brasileiras, ó lojas, bares e restaurantes, senhores e senhoras que puseram a bandeira nos carros, nas janelas, guardai-as para desfraldá-las de novo no dia 1º de setembro, que é quando começa a Semana da Pátria, e mostrai vossas bandeiras até o dia 7. Ou o nosso patriotismo se restringe ao futebol. Aí não adianta nada. Só adiantou uma vez no tricampeonato no México, 1970, que gerou um otimismo tal, que transbordou em entusiasmo econômico e que gerou o milagre econômico brasileiro, em que crescemos, num ano, 14%. Num conjunto de 4, 5 anos, crescemos a média anual de 11,2%, mais que a China. Só que agora não. Agora nós temos uma decadência e a única coisa que altera o nosso futuro não são os gols da Noruega, nem do time de futebol do Brasil. Não altera nada o nosso amanhã. Eleição, sim. É dia 4 de outubro. Eleição, sim, pode alterar o nosso futuro. Mas eu vejo pelas pesquisas que a gente nem sabe em quem votou. Para deputado, senador. São os que fazem as leis, os que fiscalizam os demais poderes. Ontem conversava com um juiz e ele me dizia: nós não temos voto, não podemos fazer leis. Os eleitores, será que sabem disso? Não, porque tem que votar em gente que possa corrigir isso no Senado. Só o Senado pode corrigir os desvios do Supremo. E o que for eleito vai administrar um legado de decadência. A economia brasileira despencando. Se você não sabe, é porque onde você se informa deve estar recebendo um bom dinheiro do governo para dar só notícias boas. Não. Enfim, isso é patriotismo. Como foi a festa do 4 de julho nos Estados Unidos, 250 anos da Declaração da Independência, que diz no seu âmago o seguinte: liberdade não é concessão de governo, liberdade é dom do Criador. Não depende de governo. Agora, governo depende da permissão da origem do poder, do povo. É o que está aqui na Declaração da Independência, que vale a pena. Os governos são instituídos entre os homens, derivando seus justos poderes do consentimento dos governados. Que sempre que qualquer forma de governo se torne destrutiva desses fins, é direito do povo alterá-la ou aboli-la. Um princípio assim criou a maior potência do mundo. A prosperidade vem da liberdade, e não o contrário. De Brasília, Alexandre Garcia.
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ouvido, do que a tua mente pode imaginar, do que o teu ouvido já escutou, é o que Deus tem preparado para aqueles que o amam. Levanta uma mão para o céu. Há uma unção tão poderosa aqui que nós podemos tocar.

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0: Márcia Bechara.
1: Paris, 6 de julho de 2026. Essas são as principais notícias desta segunda-feira. A França começou hoje sob uma nova onda de calor, a terceira desde o fim de maio. 16 departamentos do sul e do oeste do país estão em alerta laranja, com temperaturas que podem chegar a 40 graus em algumas áreas. Os cientistas pedem a aprovação de uma lei de emergência climática. O governo enfrenta críticas da oposição por investimentos considerados insuficientes para adaptar escolas, hospitais e cidades, e ao aumento das temperaturas. E um novo incêndio florestal continua avançando na região de Droma, no sudeste da França. Já destruiu cerca de 450 hectares de vegetação em uma área montanhosa de difícil acesso. A região permanece em alerta para onda de calor e em nível máximo de risco para incêndios florestais. Ao menos 14 pessoas morreram nessa segunda-feira em ataques russos contra a região de Kiev, incluindo 11 vítimas na capital ucraniana. Segundo autoridades, os mísseis atingiram prédios residenciais e outras áreas urbanas, enquanto equipes de resgate continuam as buscas por sobreviventes entre os escombros. A ofensiva ocorre na véspera da cúpula da OTAN em Ankara. A presidente da Comissão Europeia, Ursula von der Leyen, afirmou hoje que os novos bombardeios contra Kiev demonstram a necessidade urgente de reforçar os sistemas de defesa antiaérea da Ucrânia. Em mensagem nas redes sociais, ela disse que o tema será discutido hoje, nessa semana, durante o encontro. E milhões de iranianos participam nesta segunda-feira do cortejo fúnebre do ex-líder supremo Ali Khamenei, no terceiro dia de homenagens nacionais em Teherã. As autoridades esperam um público total de até 20 milhões de pessoas durante as cerimônias. O funeral ocorre após a morte de Khamenei em fevereiro, durante a guerra iniciada por Estados Unidos e Israel. Ao longo do percurso, multidões exibem bandeiras iranianas e entoam palavras de ordem contra os Estados Unidos e Israel. O governo iraniano apresenta as cerimônias como uma demonstração de unidade nacional. A China confirmou hoje o lançamento de teste de um míssil estratégico a partir de um submarino nuclear no Oceano Pacífico. Pequim afirmou que o projeto levava apenas uma carga simulada. Ainda assim, a Nova Zelândia manifestou preocupação com a realização desses testes de armamentos no Pacífico Sul. O Japão pediu que a China evite ações que possam aumentar tensões na região. E as autoridades da Venezuela elevaram para 3.342 o número de mortos provocados pelos dois terremotos que atingiram o norte do país em 24 de junho.

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1: CCP FM informa a hora certa.
2: Meio-dia e 30.

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O narrador Luiz Roberto retornou à Globo neste domingo após um período afastado para tratar um câncer. Em participação no Domingão com Hulk, ele emocionou o público ao falar sobre o tratamento e agradecer o carinho recebido. Luiz Roberto contou ao apresentador Luciano Hulk que as mensagens de solidariedade foram fundamentais para enfrentar o período de tratamento. Ele afirmou que está a caminho da cura e que a gratidão o move neste momento especial. Afastado da cobertura da Copa do Mundo de 2026, o narrador participou do programa antes da transmissão da partida entre Brasil e Noruega pelas oitavas de final. Sua volta foi celebrada por colegas e fãs.

Amém? Nem olho viu, nem ouvido ouviu as coisas que Deus tem preparado para todos aqueles que esperam nele.

A icônica Ponte do Brooklyn, em Nova York, registrou focos de incêndio brevemente durante o show de fogos de artifício que celebrava os 250 anos da independência dos Estados Unidos, na noite de sábado, 4 de julho. Imagens de vídeo mostraram chamas em vários pontos da passarela da ponte, logo após o início do espetáculo. O Departamento de Polícia de Nova York informou que não houve feridos no incidente, que ocorreu pouco depois das 21 horas, horário local. As autoridades acreditam que o fogo foi muito provavelmente causado pelos fogos de artifício disparados da própria ponte. Equipes de emergência agiram rapidamente para controlar as chamas. Um caminhão-pipa foi visto apagando os incêndios após o término do show. O incidente gerou preocupação, mas a situação foi controlada sem maiores consequências.

Portugal assinala neste domingo 5 de julho um dia de luto nacional em homenagem às vítimas dos sismos que devastaram a Venezuela. Entre os mortos, dezenas são cidadãos portugueses e luso-descendentes, evidenciando a profunda ligação entre os dois países. A sequência sísmica, que começou em junho, provocou 2.645 mortos e 12.666 feridos, além de milhares de desalojados. Dentre as vítimas fatais, 93 são portuguesas ou luso-descendentes, incluindo 17 crianças, e 57 ainda estão desaparecidas. Em resposta à tragédia, Portugal enviou uma equipe de emergência da Proteção Civil e planeja enviar 2 aviões da Força Aérea, com toneladas de medicamentos e material de higiene. O governo português também financiará organizações locais com 250 mil euros para assistência psicológica às populações afetadas.

Milhares de adeptos em Cabo Verde foram às ruas neste domingo, 5 de julho, para receber a Seleção Nacional de Futebol, os Tubarões Azuis, que retornou da Copa do Mundo de 2026. A capital, Praia, vestiu-se de azul para saudar os jogadores no Aeroporto Internacional Nelson Mandela. A equipe fez a melhor campanha da história do futebol cabo-verdiano, alcançando as oitavas de final em sua estreia absoluta no Mundial. A despedida da competição ocorreu na sexta-feira, 3 de julho, em um jogo emocionante contra a campeã Argentina, que só garantiu a vitória na prorrogação por 3 a 2. A celebração coincide com o Dia da Independência de Cabo Verde, que se tornou independente de Portugal em 5 de julho de 1975. O governo propôs a criação do Dia dos Tubarões Azuis para celebrar o orgulho e a união nacional inspirados pela performance da seleção.

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o estado do Acre enfrenta uma crise no transporte coletivo, com passageiros lidando com transtornos como lotação nas paradas de ônibus e no terminal urbano, além de dificuldades para embarcar. A situação é um dos destaques das notícias locais divulgadas neste domingo. Outras notícias relevantes da região incluem a realização da Expo Acre Juruá e a renúncia de Dom Joaquim. A nomeação de um novo secretário de Estado, publicada em edição extra do Diário Oficial, também está entre os acontecimentos que movimentam o cenário político e social do Acre.

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1: No verão e no inverno sucederá isto. Zacarias 14:8. Os rios de água viva que fluem de Jerusalém não mais se secaram pelo calor abrasador do pleno verão, nem foram congelados pelos ventos frios do tempestuoso inverno. Alegra-te, ó minha alma, pois és livre para testemunhar a fidelidade do Senhor. Mudam as estações e tu mudas, porém teu Senhor permanece sempre o mesmo. Os fluxos de seu amor são tão profundos, tão amplos e tão cheios como sempre foram. O calor que vem dos cuidados dos negócios e das escaldantes provações fazem com que eu necessite dos refrescantes efeitos do rio de sua graça. Posso ir agora e beber ao máximo dessa inesgotável fonte, pois no verão e no inverno ela transborda. As fontes superiores nunca estão escassas, e bendito seja o nome do Senhor. As fontes inferiores igualmente não falham, como vemos em Josué 15:19. Elias encontrou o Querite seco, como vemos em 1 Reis 17:7. Mas Jeová continua sendo o mesmo Deus da providência. Jó disse a seus irmãos que eles eram como ribeiros enganosos, em Jó 6:15. Mas encontrou seu Deus como um transbordante rio de consolação. O Nilo é a grande confiança do Egito, porém suas inundações são variáveis. Nosso Senhor é sempre o mesmo. Modificando o curso do rio Eufrates, Ciro tomou a cidade de Babilônia. Contudo, nenhum poder, humano ou infernal, pode desviar a corrente da graça divina. Os caminhos dos rios antigos foram todos encontrados secos e desolados, mas as correntes que levam a sua ascensão sobre os montes da soberania divina e do amor infinito estão sempre cheios até a borda. Gerações se derretem, porém o curso da graça está inalterado. O rio de Deus pode cantar com maior verdade do que o ribeiro no poema. Os homens podem vir e os homens podem ir, porém eu continuarei para sempre. Quão feliz és tu, minha alma, por ter sido levada para perto de tais águas tranquilas. Nunca vagueie por outras correntes para que não tenhas de ouvir a repreensão do Senhor. Que tens tu para fazer no caminho do Egito para beber do rio Lamacento? Jeremias 2:18.
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Vamos relembrar uma música agora que tenho certeza que não saiu da cabeça de vocês. Novo Dia. Quero ver o coro aqui. Na segunda parte vocês vão ter uma surpresa na música, beleza?

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3: CCP-FM informa a hora certa.
4: 2:50.

hidroavião fez um pouso forçado em um rio próximo à orla de Manhattan, em Nova York, na tarde deste domingo. A notícia foi publicada pelo The New York Times com informações de autoridades do Corpo de Bombeiros e da polícia. Entre 8 e 10 pessoas estavam a bordo da aeronave e todos foram resgatados sem ferimentos. O piloto, um membro da tripulação e os passageiros foram retirados da aeronave por equipes do Corpo de Bombeiros. A aeronave partia dos Hamptons e seguia para uma base de hidroaviões quando atingiu uma onda durante o pouso, o que causou o capotamento parcial. Embarcações do Corpo de Bombeiros rebocaram o avião de volta ao cais.

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governo brasileiro está em uma corrida contra o tempo para tentar impedir o avanço de um tarifaço de até 37,5% sobre produtos nacionais proposto pelos Estados Unidos. Uma nova reunião entre representantes dos dois países está marcada para o dia 15 de julho. A proposta americana combina duas cobranças: uma tarifa adicional de 25% por supostas práticas comerciais desleais e outros 12,5% relacionados à avaliação de que o Brasil não adotou medidas suficientes para combater o trabalho forçado. O governo Lula pretende esgotar as negociações diplomáticas antes da data limite. Auxiliares do presidente Lula, no entanto, não acreditam em uma reversão completa do tarifaço. Caso as medidas sejam confirmadas, diversos setores da economia brasileira poderão ser afetados, especialmente aqueles com forte relação comercial com o mercado norte-americano.

Um levantamento Datafolha divulgado neste domingo aponta que a aprovação da gestão do governador Tarcísio de Freitas em São Paulo permanece em 45%. A pesquisa foi encomendada pelo jornal Folha de São Paulo e ouviu 1.608 pessoas entre quarta e sexta-feira. O governo é mais bem avaliado entre homens, eleitores mais velhos, moradores do interior e empresários. A margem de erro é de 2 pontos percentuais para mais ou para menos, com nível de confiança de 95%. Outra boa notícia para Tarcísio de Freitas na pesquisa Datafolha foi a indicação de que há mais brasileiros que se identificam com a direita do que com a esquerda.

0: cidade de Sorocaba, no interior de São Paulo, enfrenta um aumento preocupante nos casos de síndrome respiratória aguda grave. Hospitais da região estão com as UTIs infantis operando no limite e crianças aguardam vagas em postos de saúde. O G1 Sorocaba e Jundiaí informou neste domingo que os casos dispararam na cidade, acendendo um alerta médico para a situação. As autoridades de saúde pedem cautela e reforçam a importância das medidas preventivas. A população é orientada a buscar atendimento médico em caso de sintomas e a manter a vacinação em dia. A situação exige atenção redobrada para evitar a sobrecarga do sistema de saúde local.
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1: CCP FM informa a hora certa.
2: 3h40.
0: Mas o que confia no Senhor, a misericórdia o assistirá. Alegrai-vos no Senhor e regozijai-vos, ó justos. Exultai, vós todos que sois retos de coração. Tu és misericordioso, Senhor.

em destaque nesta segunda-feira, 6 de julho de 2026. A França volta a enfrentar temperaturas extremas com incêndios e nova onda de calor reacende debate sobre emergência climática. A Rússia intensifica bombardeios contra Kiev às vésperas da cúpula da OTAN. E os bastidores e a frustração de torcedores e atletas após a eliminação do Brasil ontem na Copa do Mundo. Todos os detalhes com o enviado especial da RFI a Nova York. Você ouve essas e outras notícias a partir de agora.

0: 2026. Bom dia, começamos o jornal com a repercussão da derrota do Brasil ontem aqui na França, a eliminação do Brasil para a Noruega por 2-1 nas oitavas de final. É um dos principais assuntos da imprensa francesa nessa segunda-feira. Os jornais destacam, sobretudo, a atuação decisiva de Erling Haaland e a classificação inédita dos noruegueses para as quartas de final. O Le Monde fala em um Brasil em declínio e considera a eliminação consequência da eficiência superior da Noruega. Já o Le Figaro e o esportivo L'Equipe ressaltam o feito histórico da seleção escandinava. O L'Equipe também chama atenção para um dado incômodo para os brasileiros. Desde o título mundial de 2002, a seleção não vence uma equipe europeia em confrontos eliminatórios de Copa do Mundo e teria feito uma despedida melancólica do Mundial. O enviado especial Elcio Ramalho, a Nova York, traz mais detalhes sobre os bastidores dessa derrota.
1: Uma imensa decepção. Essa foi a reação dos torcedores que viram no estádio de Nova Jersey a derrota de 2-1 para a Noruega e a eliminação precoce do Brasil.
2: Frustração, né? A gente achava que o Hexa ia vir, mas faz parte. 4 anos vamos voltar aí de novo com a expectativa.
1: Tristeza profunda entre os jogadores. Poucos falaram à imprensa. Entre eles o meio-campista Bruno Guimarães, abatido pelo pênalti perdido no primeiro tempo.
3: Fui infeliz no pênalti, tinha estudado muito o goleiro deles e via que ali era o melhor canto para bater. Infelizmente ele pegou, mas uma tristeza geral, todo mundo muito chateado.
1: Marquinhos, capitão da seleção, assumiu a responsabilidade pelo fracasso e pediu paciência para a futura geração.
4: Eu como capitão, os jogadores mais velhos, temos que assumir essa culpa aí para que as próximas gerações possam ter tranquilidade para trabalhar.
1: O treinador Carlo Ancelotti avaliou que o Brasil não merecia perder. Com contrato até a próxima Copa, em 2030, ele já começa a se projetar para um novo ciclo na seleção.
5: Uma derrota é o começo de uma nova aventura, de uma nova temporada. Temos que seguir trabalhando, melhorando, encontrar novas ideias. Eu creio que não é a fim, é um princípio de um novo ciclo, esta derrota.
1: De Nova Jersey, Elcio Ramalho.
0: E ao menos 14 pessoas morreram nessa segunda-feira em ataques russos contra a região de Kiev, incluindo 11 vítimas na capital ucraniana. Segundo autoridades locais, mísseis atingiram prédios residenciais e outras áreas urbanas, enquanto equipes de resgate continuavam as buscas por sobreviventes entre os escombros. Mais informações com Lúcia Miesel.
6: A ofensiva ocorre na véspera da cúpula da OTAN, em Ankara. A presidente da Comissão Europeia, Ursula von der Leyen, afirmou hoje que os novos bombardeios russos contra Kiev demonstram a necessidade urgente de reforçar os sistemas de defesa antiaérea da Ucrânia. Em mensagem publicada nas redes sociais, ela disse que o tema será discutido nesta semana durante o encontro. Ao mesmo tempo, a Ucrânia mantém ataques com drones contra o território russo e a Crimeia ocupada por Moscou. Em Sebastopol, principal base da frota russa no Mar Negro, uma ofensiva ucraniana provocou interrupções temporárias no fornecimento de energia elétrica.
0: E milhões de iranianos participam hoje do cortejo fúnebre do ex-líder supremo Ali Khamenei, no terceiro dia de homenagens nacionais em Teerã. As autoridades esperam um público total de até 20 milhões de pessoas durante as cerimônias. O funeral ocorre após a morte de Khamenei em fevereiro, durante a guerra iniciada por Estados Unidos e Israel. E a China confirmou também hoje, nessa segunda-feira, o lançamento de teste de um míssil estratégico a partir de um submarino nuclear no Oceano Pacífico. Pequim afirmou que o projeto levava apenas uma carga simulada, sem ogiva nuclear, e que o disparo fazia parte de exercícios militares de rotina, mas a Nova Zelândia manifestou preocupação com a realização de testes de armamentos no Pacífico Sul. O Japão pediu que a China evite ações que possam aumentar as tensões na região. E a partir de hoje, o governo alemão começa uma batalha no parlamento pela aprovação de seu ambicioso programa para recuperação econômica e emprego de Düsseldorf, na Alemanha. O Gabriel Brusch conta mais detalhes sobre esse pacote de mudanças.
7: Os 34 pontos da reforma de Merz, de fato, não parecem ser o suficiente para tirar a Alemanha de sua recente decadência econômica. E quase não abordam a principal causa dela, que é a desindustrialização do país, causada pela ascensão da China como um novo e

0: grande centro industrial do mundo. Mas muitos sindicatos patronais receberam a reforma com o famoso sentimento de é melhor do que nada. O governo Mas, que chegou ao poder há pouco mais de um ano, prometendo reformas já para o fim de 2025, estava praticamente desacreditado, tamanha a lentidão para conseguir chegar a um acordo interno na coalizão. Tudo isso considerado, o governo fez o dever de casa e está propondo medidas que aliviam, por um lado, como uma expressiva redução de 10 bilhões de euros em impostos, mas dificultam, por outro, com regras trabalhistas mais flexíveis, mais impostos sobre rendas altas e idade de aposentadoria mais avançada.
1: A França vive essa segunda-feira sob uma nova onda de calor, a terceira desde o fim de maio. 16 departamentos do sul e do oeste do país estão em alerta laranja, com temperaturas que podem chegar a 40 graus em algumas áreas. E um novo incêndio florestal continua avançando na região de Drôme, no sudeste da França, e já destruiu cerca de 45 hectares de vegetação em uma área montanhosa de difícil acesso. A região permanece em alerta para onda de calor e nível máximo de risco para incêndios florestais. Mais detalhes com Vitória Barreto.
2: Cerca de 700 bombeiros seguem mobilizados nesta segunda-feira para combater um grande incêndio florestal no sul da França, perto da fronteira com a Espanha. Desde sábado, o fogo já destruiu cerca de 4.600 hectares de vegetação e levou à retirada preventiva de aproximadamente 10 mil pessoas em 26 municípios. Cinco pessoas ficaram feridas, entre elas dois bombeiros. Por causa da operação de combate às chamas, a etapa desta segunda-feira da Volta da França será disputada sem público. As condições de calor intenso, seca e ventos fortes dificultam o trabalho das equipes de emergência.
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4: CCP FM informa a hora certa.
5: 4:10.

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1: Boa tarde. A Noruega, além de eliminar o Brasil, está eliminando as apostas, as tais bets, as apostas eletrônicas esportivas. Caiu para menos da metade. Caiu de 14 para 6. Estão conseguindo, porque descobriram que leva a tragédias familiares. Como aqui no Brasil, que há dezenas de suicídios causados por gente que ganhando 5, 7 mil, 10 mil, 15 mil, se endividou em 1 milhão, 2 milhões, 3 milhões. Pedia dinheiro emprestado para jogar e perdia sempre. Claro, quem ganha é quem banca o jogo. Isso é óbvio. Em qualquer tipo de loteria, quem ganha é quem banca o jogo. Ou vai ganhar um e todos os demais vão perder. Eu costumo dizer, eu nunca joguei na vida, mas se eu joguei foi em mim mesmo. Sempre apostei em mim e sempre ganhei. Ganhei com o que eu poupei de não jogar e ganhei com o resultado da aposta, né? Eu estava falando da Noruega, mas o vizinho, Suécia, vejam só, eu vi agora, a Suécia baixou uma lei da Suécia, obrigando as lojas, os comerciantes, as transações, que tem que aceitar dinheiro. Porque ninguém mais estava aceitando dinheiro. Porque é muito mais prático pagar com celular, ou pagar com cartão, ou aqui no Brasil tem o Pix, né? E aí a gente vê que o dinheiro em si, o papel-moeda, ou a moeda-papel, está se extinguindo, sendo substituída pelo simples registro eletrônico do valor da transferência de valores. De Brasília, Alexandre Garcia.

0: de Aquí.
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3: Essa melodia é para homenagear quem foi o autor desta canção maravilhosa.

0: Glória ao teu nome, Senhor. Sim, tu és, Senhor. Aleluia. Glória a ti, meu Deus.
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3: Vinícius Júnior não é apenas o principal destaque da seleção brasileira dentro de campo, mas também o maior fenômeno comercial da equipe nesta Copa do Mundo. O camisa 7 chegou ao Mundial com contratos publicitários que movimentam cerca de 180 milhões, valor que pode se aproximar dos 200 milhões durante o torneio. E é garoto propaganda de 19 marcas globais, consolidando sua imagem como um dos atletas mais valiosos do futebol mundial. O sucesso de Vini vai além dos gramados. Gerenciado pela empresa Roc Nation do rapper Jay-Z, o atacante participa de campanhas para diferentes segmentos e se tornou o primeiro jogador de futebol a firmar uma ação publicitária com a Apple. Nas redes sociais, soma mais de 62 milhões de seguidores, ampliando o alcance das marcas que investem em sua imagem e reforçando seu protagonismo no mercado internacional. O bom desempenho na Copa, com 4 gols nas 4 primeiras partidas, fortaleceu ainda mais sua valorização comercial. Para especialistas em marketing esportivo, Vinícius Júnior representa hoje a principal vitrine da seleção brasileira, unindo performance, carisma e grande influência digital, fatores que o transformaram em um dos atletas mais requisitados do mundo da publicidade.
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4: 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Deus é um Deus que realiza sonhos. E talvez você veio convidado de alguém e talvez não entenda todas as coisas, mas Deus é um Deus que realiza sonhos. E o nome desse CD está ligado à paternidade de Deus. E quando nós temos Deus no nosso coração como um pai, nós vivemos sonhos maravilhosos. E quando Deus é nosso pai, nós também começamos a ajudar pessoas e ter a possibilidade de mostrar o amor de Deus a outras pessoas. Deus é o pai dos órfãos. Deus é justiça para os excluídos. Ele é consolo para os oprimidos. E Ele tem os seus olhos voltados para aqueles que clamam Abba Pai. Declaramos, Jesus, que nós te amamos. Declaramos, Jesus, que tomamos esta herança de filhos. Nós te agradecemos porque fomos adotados como filhos por Deus. Nós te agradecemos porque nosso espírito, ele clama. O nosso espírito antes clamava de dor. O nosso espírito antes clamava por socorro. O nosso espírito antes gemia de sofrimento. Mas nós te encontramos, Senhor Jesus, e o Senhor Jesus nos pôs na presença do Pai, e o Senhor Jesus nos deu um nome de filho, e o Senhor Jesus nos deu roupa de filhos, e o Senhor Jesus nos deu DNA de filhos, e o Senhor Jesus nos deu herança de filho, e o

0: podemos declarar, e podemos declarar que dentro de nós se levanta um espírito de filho, que dentro de nós o nosso espírito clama Abba Pai, ele clama Pai querido, ele clama Pai nosso. Obrigada pelo pão de cada dia, obrigada porque neste dia os céus estão abertos sobre a minha vida, obrigada porque o pão desce sobre a minha vida, obrigada porque a água desce sobre a minha vida, obrigada porque há bênçãos espirituais sobre a minha vida, obrigada porque há chuva sobre a minha vida, obrigada porque a mão de Deus está estendida sobre a minha vida. Pai amado, nós entramos pela tua presença.
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2: 5:10.
0: Nós entramos como mendigos, porque nós entramos pela porta de Cristo e nós clamamos hoje, Pai nosso que está no céu, santificado seja o teu nome. Tomamos posse do perdão, tomamos posse desta herança, tomamos posse, Senhor, do pão deste dia, do pão de ontem, do pão de amanhã, e declaramos, Senhor, declaramos, Pai, não vamos voltar para o cativeiro, não vamos voltar para o Egito, não vamos voltar para a caverna, não vamos voltar para o jugo da escravidão, porque fomos libertos, Senhor, para sermos adotados por filhos. Pai, te agradecemos, Jesus, anunciamos esta paternidade, e onde chegar este som, chega um anúncio desta paternidade, onde chegar esta verdade, chega esta revelação, onde chegar este som, haja a paternidade de Deus sobre a sua vida, onde chegar este som, haja a adoção de Deus sobre a sua vida. Espírito de orfandade foi vencido na cruz do Calvário por aquele que abriu a porta da adoção, Jesus Cristo Todo-Poderoso. Vencemos, Pai, vencemos pelo nome de Jesus, e anunciamos esta obra poderosa de Cristo neste lugar e sobre todos, Pai, que clamam. Louvado seja o teu nome. Quantos podem clamar comigo? Abba, Pai. Quantos podem clamar mais alto? Abba, Pai. Assim o seu espírito clama todo dia. E você pode clamar também com a sua voz. Deus abençoe.
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5: A japonesa Naomi Osaka protagonizou uma das maiores surpresas de Wimbledon ao derrotar a número 1 do mundo, Arina Sabalenka, por 2-0, com parciais de 6-2 e 7-6, 7-2. Com uma atuação dominante durante 1 hora e 28 de partida, Osaka garantiu vaga inédita nas quartas de final do Grand Slam disputado em Londres. Dona de 4 títulos de Grand Slam, Osaka controlou o primeiro set com autoridade e manteve a tranquilidade em uma segunda parcial equilibrada, decidida no tie-break. Após a vitória, a japonesa agradeceu o apoio da torcida, destacou a importância da quadra central para sua carreira e brincou ao atribuir parte do desempenho à comida preparada por sua mãe, que acompanhou a partida das arquibancadas. Com o triunfo, Naomi Osaka encerrou um retrospecto desfavorável diante de Sabalenka e avançou para enfrentar Carolina Mukova nas quartas de final. A eliminação da líder do ranking também deixa a chave feminina ainda mais aberta na reta decisiva de Wimbledon.
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2: O lateral paraguaio Juan José Cáceres revelou uma provocação inusitada feita por Kylian Mbappé durante a vitória da França por 1 a 0 sobre o Paraguai pelas oitavas de final da Copa do Mundo. Segundo Cáceres, em meio aos intensos duelos em campo, o atacante francês perguntou: "Quer me dar um beijo?" O paraguaio respondeu em tom de brincadeira: "Se é sim, sim quero", afirmando que levou a situação com bom humor. Após a partida, Mbappé criticou o estilo de jogo do Paraguai, dizendo que a França estava preparada para um confronto mais físico e que, se fosse necessário, também sabia jogar futebol sujo. Cáceres afirmou que não ouviu essas declarações no momento, mas reforçou que sua equipe apenas fez o trabalho de marcar forte os atacantes franceses durante os 90 minutos. Apesar da atuação destacada da defesa paraguaia, a França garantiu a classificação com um gol de pênalti marcado por Mbappé. O desempenho de Cáceres na marcação ao camisa 10 francês repercutiu nas redes sociais, rendendo elogios, críticas e diversos memes pela intensidade do duelo entre os dois jogadores.
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2: Gabriel Martinelli vive um dos melhores momentos da carreira na seleção brasileira, mas sua trajetória até o sucesso foi marcada por uma decisão incomum. Ainda nas categorias de base do Corinthians, o atacante deixou o clube para defender o Ituano, atendendo ao desejo da família de se mudar para o interior de São Paulo em busca de mais qualidade de vida e maiores oportunidades para alcançar o futebol profissional. A aposta deu resultado. No Ituano, Martinelli ganhou espaço, chamou a atenção do mercado internacional e chegou a ser observado por cerca de 25 clubes, incluindo gigantes europeus. Em 2019, foi contratado pelo Arsenal, sem sequer ter atuado por uma equipe da Série A do Campeonato Brasileiro, seguindo um caminho raro para jogadores brasileiros rumo ao futebol europeu. Hoje, consolidado no Arsenal e na seleção brasileira, Martinelli é apontado como uma das principais opções ofensivas do técnico Carlo Ancelotti na Copa do Mundo. A história do atacante mostra como uma escolha familiar, feita ainda na adolescência, mudou completamente o rumo de sua carreira e o transformou em um dos destaques da nova geração do futebol brasileiro.
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0: De sua carreira e o transformou em um dos destaques da nova geração do futebol brasileiro.
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2: O volante Rodri pregou respeito à seleção de Portugal antes do Clássico Ibérico pelas oitavas de final da Copa do Mundo, mas fez questão de destacar que a equipe portuguesa não depende apenas de Cristiano Ronaldo. Para o capitão da Espanha, o camisa 7 segue sendo decisivo e merece atenção especial. Porém, Portugal possui um elenco forte e com qualidade em todos os setores. Rodri afirmou que enfrentar Cristiano Ronaldo exige concentração durante toda a partida, principalmente pela capacidade do atacante de decidir jogos importantes. Ainda assim, ressaltou que jogadores como Bruno Fernandes, Bernardo Silva e Rafael Leão também representam grandes ameaças e tornam Portugal uma seleção muito competitiva. Espanha e Portugal se enfrentam nesta segunda-feira, valendo vaga nas quartas de final da Copa do Mundo de 2026. O vencedor do confronto terá pela frente quem avançar do duelo entre Estados Unidos e Bélgica, em uma das chaves mais equilibradas da fase eliminatória do torneio.
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um belo coração. Para que tenhamos um coração belo, é preciso saber o que é a verdadeira beleza e como conquistá-la. Um jovem estava no centro da cidade proclamando ter o coração mais belo da região. Uma multidão o cercou e todos admiraram o seu coração. Não havia mesmo marca ou qualquer outro defeito. Todos concordaram que aquele era o coração mais belo que já tinham visto. O jovem ficou muito orgulhoso por seu belo coração. De repente, um velho, aliás, um idoso, apareceu diante da multidão e disse: "O coração do jovem não é tão bonito quanto o meu." A multidão e o jovem olharam para o coração do idoso, que estava batendo com vigor, mas tinha muitas cicatrizes. O jovem olhou então para o coração do idoso e disse: "O senhor deve estar brincando. Compare nossos corações. O meu está perfeito, intacto, e o seu é uma mistura de cicatrizes e buracos." "Sim", disse o idoso. "Olhando seu coração, parece perfeito, mas eu não trocaria o meu pelo seu. Veja, cada cicatriz representa uma pessoa para a qual eu dei o meu amor. Tirei um pedaço do meu coração e dei para cada uma dessas pessoas. Muitas delas deram-me também um pedaço do próprio coração para que eu colocasse no meu. Mas como os pedaços não eram exatamente iguais, há irregularidades, como você vê. Mas eu as estimo, porque me fazem lembrar do amor que compartilhamos. Algumas vezes dei pedaços do meu coração a quem não me retribuiu. Por isso há buracos. Eles doem. Ficam abertos, lembrando-me do amor que senti por essas pessoas. Um dia espero que elas retribuam, preenchendo esse vazio. E então, jovem, agora você entende o que é a verdadeira beleza?" O jovem ficou calado e lágrimas escorreram pelo seu rosto. Aproximou-se do idoso, tirou um pedaço do seu perfeito e jovem coração e ofereceu ao velho, que retribuiu o gesto. O jovem olhou para seu coração, não mais perfeito como antes, porém mais belo que nunca. Os dois se abraçaram e saíram caminhando lado a lado. Como deve ser triste passar a vida com o coração intacto. Hoje certamente você terá a chance de retirar um pedaço de seu coração e passá-lo para uma pessoa que precise. Ou senão, guarde-o e deixe seu coração intacto. Lembre-se, o sinônimo de coração intacto pode ser coração frio, duro, vazio e insensível.

0: Rastafari. Danke.
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2: Esse é seu carro? Nossa! Eu não acredito. É vermelha, é conversível, tem bancos de couro, 12 cilindros e quase 300 cavalos. 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

0: temperatura
1: 24 graus.
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Se o seu coração estiver pesado, lembre-se do que eu disse.

0: E Márcio Aquilissardi, uma boa noite para você.
1: Você fica com as notícias do Tribunal de Contas da União. Boa noite.
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1: O artista Valtércio Caldas terá cerca de 100 obras reunidas.
2: CCP FM informa a hora certa.
3: 8 horas.

E aí, galera, beleza? Como é que vocês estão? Meus amigos, hoje é segunda-feira, uma nova semana se inicia e a tendência é que finalmente as eleições realmente vão entrar na ordem do dia, porque ontem o Brasil veio a perder. Notícia ruim, né? Acho que todo mundo queria ver o Brasil avançando na Copa do Mundo, trazer o Hexa, mas parece que enquanto o PT estiver no comando do Brasil, não dá para esperar melhoras nem no futebol. Vídeo de hoje, vamos falar bastante sobre eleições, trazer algumas discussões até curiosas sobre os desafios que Flávio Bolsonaro vai ter que encarar quando for presidente da República e as dificuldades que ele vai ter, né, perante esses desafios, frente à sua própria base, frente ao consórcio, frente à esquerda, enfim, frente a vários assuntos. Aí também trazer algumas confusões de redes sociais, pra gente não perder a prática, né? Também saíram algumas matérias ontem curiosas, trazendo algumas informações extras sobre as últimas confusões envolvendo Flávio, Michele, Bolsonaro, para ver se agora parte da direita aí, né, acorda porque realmente está acontecendo. Enfim, tem muita coisa mesmo para a gente falar na primeira parte do vídeo hoje. Eu tinha separado uns assuntos na segunda parte, mas como eu nem sei se vai dar, eu realmente não vai dar, nem coloquei a segunda parte. Vamos focar bastante em eleições ao longo do dia de hoje. E antes de começar, queria te mostrar, até botar aqui na notícia já. Estou rico. Tenho 2.000 bolsonouros. O Grilo, que fez outra pesquisa no Twitter, lá do Twitter, me mandou esse aqui de presente. Eu não sei se o nome da empresa é essa aqui. Real Souvenir. Obviamente, não sei se dá pra comprar alguma coisa, né? Mas pensa no negócio. Ele me mandou uma foto antes, me mostrou. Falei, rapaz, que negócio bem feito. Você vê, aqui tem impressão, aí tem uns detalhes explicando o que é, vou botar aqui perto da câmera pra vocês verem, né? Explicando como seria a nota de R$1.000. Nota de R$1.000 com o nosso amado Bolsonaro. E aqui tá a explicação do verso. E aqui tem a nota, né? Obviamente dá pra tirar a nota, impresso papel moeda. Você vê, rapaz, negócio bem feito, viu? Aqui a nota, ó. Tá assim meio comido porque a câmera tem um filtro do fundo verde, né? Então não pega direito. Aí tu vê aqui, né? Já aí tem o fundo aqui, ó. Vai. Cristo Redentor, elevador Lacerda, um monte de coisa. Aí ele mandou duas, que ele é esperto, né? Porque como é que funciona? Você pega duas, aí tu faz assim, ó. Tu bota, ou tu tira a nota, né? Aí tu pode botar a frente e as costas, assim, no quadro, né? Eu tô na dúvida se eu vou colocar com um papel ou só a nota. Acho que eu vou colocar só a nota. Eu quero colocar aqui, né? Pra ficar de cenário. Essa semana eu vou ver se eu amanhã tenho um tempo. Se eu for na rua, vou comprar um framezinho, né? Uma moldura pra colocar. Grilo, muito obrigado. Chegou hoje. E chegou na hora que eu tava chegando na natação de Saori. Se não, ia ter que buscar. Não ia ter tempo de buscar hoje. Ia ficar travada no correio. Falando de dinheiro, veja só. Essa notícia não é sobre dinheiro. Não é mesmo. Essa notícia vem na esteira, né? Vou começando a falar de política. Do que a gente comentou no vídeo de ontem e no vídeo de anteontem. Existe um esforço ativo para tentar desgastar a campanha do amigo Flávio. Essa matéria não dura três parágrafos. A manchete não dura três parágrafos. Ó, empresários brasileiros temem efeito Flávio em audiência nos Estados Unidos sobre tarifaço. Eu fiquei assim, como assim temem efeito Flávio? Qual é efeito Flávio? Efeito Flávio é efeito de lutar contra as tarifas. Desde o início, o Flávio vem sendo o único que se levantou contra as tarifas. Enquanto o governo Lula não tem o menor interesse de resolver e está torcendo pelas tarifas. Aí tu continua. O governo norte-americano fará perguntas aos inscritos e há receio de que o presidenciável e o vencedor Paulo Figueiredo podem falar. Do que eles podem falar? Cara, ele não fala contra as tarifas. Eu não estou entendendo qual é a dificuldade. Temor que o ambiente político e eleitoral dificulta em decisão favorável ao Brasil. Mas a decisão favorável ao Brasil é a decisão que o Flávio está lutando. Quem está lutando para ter a tarifa, o que seria prejudicial para os empresários, é o Lula. Aí tu pega a matéria, né? Empresários brasileiros que participarão da audiência temem que as falas de Flávio e Paulo Figueiredo assim reúnam ânimos. Flávio deve pedir a retirada das tarifas. Não é isso que os empresários querem? Mas
A preocupação dos empresários existe no fato de que o governo norte-americano faz perguntas a cada um dos inscritos. Não tem como saber os questionamentos nem qual será a postura do presidenciável. O cara está indo pedir a retirada das tarifas. Qual é a dúvida que vocês possuem na postura dele, se não o interesse brasileiro? Mas há receio de que haja uma politização ainda maior do tema. Flávio não quer tarifa. Mas não. Tu acha que essa matéria é para explicar alguma coisa? Tu lê, não fala quais são esses empresários, fica nesse, né, supostamente, mais uma nota. Todo santo assunto eles têm que pegar para tentar gerar desgastes ao Flávio. Seja com o próprio Flávio, seja pegar pessoas, criticar essas pessoas, colar no Flávio, que é o que a gente vem comentando, Paulo Figueiredo. Aí, essa matéria eu ia deixar passar. Só que como eu já tinha deixado passar esse editorial, eu falei, não, peraí, agora eu vou ter que pegar essa matéria e eu vou ter que voltar no editorial. Hoje, no dia que o Flávio tá indo lá, sabe? Na semana, começando a semana, olha o timing. Ontem à noite, né, Folha de São Paulo, agora de manhã, Estadão fez esse editorial cheio de mentiras do início até o fim. O melhor cabo eleitoral de Lula é o Flávio, segundo eles. Lula não tem do que se queixar. Seu principal adversário na disputa eleitoral, senador Flávio Bolsonaro, não para de dar tiros no próprio pé. Por quê? O mais recente foi um documento de 16 páginas que o filho do ex-presidente enviou ao escritório do representante de comércio dos Estados Unidos, o STR, na sigla inglês, para implorar ao governo americano que suspenda um novo tarifaço contra o Brasil até a definição das eleições. Tá, mas isso é... Mas como assim, cara? É para ter tarifa, então? Era para o Flávio lutar para ter tarifa? Se ele luta para não ter, ele ajuda o Lula. Se ele luta para ter, ele também ajuda o Lula. Então, assim, eu não estou entendendo. Aí continua. O senador argumentou que a imposição de tarifas fortaleceria a chance eleitoral de Lula, como aconteceu um ano quando os Estados Unidos impuseram um tarifaço. O raciocínio é simples. Como a família Bolsonaro trabalhou incessantemente para persuadir o governo americano a grifei em vermelho, puniu o Brasil em razão da prisão do ex-presidente. Pessoal, a família Bolsonaro atuou para punir o Brasil? Alexandre de Moraes agora é o Brasil? É assim que funciona? Os CPFs se tornaram a nação? A nação é composta... É a capitania hereditária, 13 pessoas? Barroso? Paulo Resolve? A galerinha da PF? É isso? Olha como já vai distorcendo as coisas. E tu sabe como é a capacidade cognitiva de grande parte dos brasileiros. Fala, não, realmente, absurdo. Os Bolsonaros atuam contra o interesse nacional. Qualquer medida... Aí, por conta disso, né, segundo o Estadão, qualquer medida tomada por Washington contra o país é automaticamente vista como resultado dessa influência. Tá bom. Está claro, portanto, que o único objetivo de Flávio com sua carta não é tentar dissuadir o governo americano a desistir das tarifas, e sim evitar que Lula fature politicamente com esse novo ataque ao Brasil. Flávio está indo para pedir para não ter tarifas. Ele enviou carta para o Marco Rubio. Ele está indo lá pessoalmente. Ele advogou contra as tarifas. Mas, segundo o Estadão, ele não está nem aí para as tarifas. Trata-se de algo assombroso, mesmo para alguém como Flávio, tão subserviente ao presidente dos Estados Unidos, Donald Trump. Poucos dias antes, o senador já havia oferecido a Trump a possibilidade de palpitar abertamente no processo de transição de governo no Brasil, caso seja eleito. Um evidente absurdo. Agora, no momento em que o governo brasileiro envia sua defesa contra a ameaça de outro tarifaço dos Estados Unidos, o governo brasileiro não vai participar dessa reunião. O governo brasileiro não enviou ninguém. O governo brasileiro não escreveu ninguém nessa reunião. Ninguém. Então, eu não estou entendendo. De novo. Flávio dobra a aposta e trabalha com afinco para atrapalhar o Brasil em nome de seus projetos políticos. Mas assim, se o projeto político do Flávio, como o próprio Estadão disse, é o Lula, é não ter a tarifa para não ajudar o Lula. Então, se o Flávio está indo para lá, é porque ele não quer que tenha tarifa para não ajudar o Lula. Então, assim, como é que o Flávio está atrapalhando o Brasil? É para ter ou não é para ter tarifa? Isso daqui são coisas que... Se a gente tivesse uma população de pessoas que sabem ler e escrever, as pessoas já iriam compreender esses pormenores. Isso aqui é muito mais para você ver a postura da imprensa e até para, sei lá,
servir aí de exemplo, você mostrar para as pessoas os absurdos que saem na imprensa brasileira, esse aparato de desinformação tentando destruir o único candidato que vai, né, nos livrar do PT. Aí depois fala, né, que já ficou claro a esta altura que Flávia, coordenação de campanha, não sabe o que fazer para reduzir o desgaste causado pela eleição dos Estados Unidos, pipipi, popopo, ppp. Afinal, é inesquecível o efusivo agradecimento. Olha, olha a construção gramatical, olha as palavras utilizadas. O efusivo agradecimento do ex-deputado Eduardo Bolsonaro a Trump depois que os Estados Unidos impuseram a tarifa de 50% para os brasileiros. Você vê que o Estadão não ousou falar, assim, ó, o agradecimento de Eduardo a Trump impor tarifas ao Brasil. Ele não falou isso. O Estadão não disse que Eduardo elogiou Trump por colocar tarifa. Ele falou, não, Eduardo elogiou Trump após, né, os Estados Unidos impor tarifas, né? Depois que teve isso. Deixou meio que subentendido, né? O cara que não sabe ler, se ele quiser acreditar que uma coisa está conectada na outra, tudo bem. Aí é problema de quem não sabe ler. Tu entende o que está acontecendo? Já as pessoas que acompanharam a política na época e lembram da mensagem do Eduardo Bolsonaro, Eduardo fala, pô, diante do contexto de tudo que estava acontecendo, ele entende que a medida do governo americano veio, né? Ok, veio. O que queriam realmente era a questão da Magnitsky, mas entendem que na cabeça do governo americano aquilo ali poderia ser uma medida que fortaleceria, né, essa questão em busca da democracia, né, brasileira. Basicamente isso. Então, assim, Eduardo ele não celebrou isso, mas é mais uma tentativa do Estadão de jogar, né, a população contra a campanha do Flávio. Narrativa, narrativa e mais narrativa. Faz parte. O efeito disso tudo não é apenas o desgaste de Flávio, de resto um candidato fraquíssimo que não tem o que apresentar nada além de seu sobrenome. Quem tem é o Lula. É a injeção de oxigênio na campanha de Lula há poucos meses da eleição. E dá pra falar assim, ah, mas é o Lula, tá? O Zema também não tem porcaria nenhuma, o cara não tem porcaria, tem menos ainda. O que vai ter é o Chico Linguiça. Se a ideia dos Bolsonaro é ajudar a reeleger Lula pra manter vivo o inimigo justifica a sua existência política, está funcionando. Pronto. É, não, na verdade, o Flávio tem porque ele quer eleger o Lula. Aí, pra você ver que é difícil negar totalmente a tese, né, ou falar que é uma teoria da conspiração, que tiraram os últimos dias pra verdadeiramente pisarem o pé no acelerador pra tentar, né, desgastar a campanha do Flávio de todas as formas diferentes. A gente comentou anteontem sobre o Paulo Figueiredo. Aí ontem, assim, anteontem foi aquela, foi a nota do UOL falando que o Paulo Figueiredo escreve os discursos do Flávio. Antes disso, já teve a questão do Paulo Figueiredo, do voto feminino. Aí ontem a gente comentou da matéria do Metrópolis requentada da história da CVM. Aí ontem requentaram outra matéria do Paulo Figueiredo. Agora até Paulo Figueiredo já se ligou. O alvo não sou eu. O alvo é o Flávio. Ele já vai escrever isso hoje. Requentaram outra. Agora ressuscitaram a matéria de 11 meses atrás sobre o Getter. Explico rapidinho, com carinho. Por aqueles que me apoiam e têm interesse legítimo no assunto. Por que essa tolice não merece mais do que alguns minutos do meu domingo? Primeiro e mais importante, não há nada criminal. A ação em questão é civil. Não existe nenhuma acusação de fraude contra mim, nem contra o Jason Miller, nenhuma. Quem sugere o contrário, ou não entende o básico de como funciona a justiça americana, ou entende e aposta que você não entende. Os fatos, que sempre foram públicos e notórios, o Getter, uma rede social americana focada em liberdade de expressão, cujo CEO, era o Jason Miller, me contratou para uma consultoria estratégica e comunicação no Brasil. Eu sou empresário e comunicador, uma empresa de comunicação. Contratar um comunicador para uma consultoria de comunicação é a coisa mais natural do mundo. O escândalo é esse. E modéstia à parte, fui muito bem. Transformei o Brasil no segundo maior mercado do Getter. E quando encerrei a consultoria no fim de 21, o Brasil era o mercado que mais crescia, mais do que o próprio Estados Unidos.

0: é a consultoria no fim de 21, o Brasil era o mercado que mais crescia, mais do que o próprio Estados Unidos. Aí depois ele explicava um pouco sobre isso. Aí que tem um que o ponto, você entender a nova denúncia contra Paulo Figueiredo. O que aconteceu depois? Anos depois, um investidor do Getter, que é um dissidente do Partido Comunista Chinês, que eu nunca vi mais gordo, foi acusado de fraude nos Estados Unidos. Os credores dele entraram com ações cíveis, repito, cíveis, não são ações criminais, de clawback para tentar recuperar dinheiro das empresas em que ele havia investido. Já são mais de 260 ações contra centenas de pessoas e empresas que receberam pagamentos legítimos. A Apple foi um dos alvos, vendeu computadores, Facebook vendeu anúncios, e o pessoal quer o dia de volta, Fox News, FedEx, escritório de advocacia que prestaram serviços jurídicos, concessionários de carros, funcionários, o próprio Jason Miller e euzinho que prestei um serviço e fui pago por ele, como manda o figurino. Agora me digam, será que alguém acredita que todos eles, incluindo Tim Cook e Zuckerberg, estavam no esquema de fraude com o investidor chinês? A minha discussão segue pendente numa corte, acho que é de Connecticut, e eu não devo ouvir um centavo. Como acontece em qualquer disputa comercial aqui nos Estados Unidos, a conta é simples. Quando o custo de advogados supera o valor em discussão, resolve-se do jeito mais eficiente vida que segue. Foi o que fizeram gigantes como a Fox News e a FedEx, absolutamente banal no mundo dos negócios. Só vira escândalo na cabeça de quem nunca assinou um contrato na vida. Agora o time. Uma avalanche de falas descontextualizadas, que é a questão do voto. Matérias requentadas. Assédio até a minha família. Sim, sei que eu incomodo bastante, mas não sou o alvo principal. É o Flávio. O objetivo é não apenas o de desgastá-lo, mas também o de castrar quimicamente a sua campanha, afastando seus aliados radicais para transformá-lo em mais um candidato dócil ao sistema. E a gente dentro da campanha feliz da vida com isso. Os hipertensos e os santinhos. Não sei se ele está sugerindo o Santini, né? Porque o Santini estão sendo muito criticados, viu? Pela falta de agenda do Flávio, principalmente o Vicente Santini, que deveria, né, cuidar das agendas do Flávio. Vocês esquecem que já fizeram isso comigo antes? Já me acusaram, perseguiram, difamaram, eu passo bem. Pare de me importar com a minha reputação junto a essa gente em 2019. Trouxa é quem se diz de direita e seja difamação feita por veículo de esquerda. Trouxa é quem, Paulo Figueiredo, há um tempo atrás me imputava falas que eu nunca pronunciei, falas mentirosas, dizendo que eu falava da família dos outros, né, Paulo Figueiredo? E que falava que a perseguição que eu sofri era tretinha de internet. Não posso deixar de relembrar isso daí, né? Mas tá aí. Todo mundo tá vendo. Aí você vê, né? Como se não bastasse essa confusão, a gente vai voltar a falar dessa, que o alvo é Flávio. Você vê que tem um esforço lastrado de todas as formas, distorção de falas, mentiras abertas, para tentar escantear pessoas e no final do dia atingir o Flávio. João Rodrigues, ex-bolsonarista, PCdista, né, caçabista, foi lá no Jornal Razão, aquele veículo que direto estava batendo Carlos Bolsonaro, veículo mais à direita. Olha o que esse cara está falando.
1: Estados Unidos, Paulo Figueiredo, um babaca, e aquele outro, Alan Santos, colocaram em dúvida que o

0: E o Paulo Figueiredo. Quando foi que eles falaram que a Laurinha não era filha de Bolsonaro? Quando foi que eles questionaram, né? A paternidade e a maternidade lá da Laurinha? Quando? O cara mente adoidado. E se você rebate, ele vai falar que está sendo atacado. Estou sendo atacado. Estou sendo atacado. Não estão me deixando mentir em paz.
1: Elementos que estão fora do Brasil e que acusaram a mesma de traição, colocar em dúvida se o pai da filha dela seria o Bolsonaro. Eu não vi ninguém daqui de Santa Catarina defender ela. Eu não estou falando de eleição. As pessoas confundem por um projeto, pelo poder, pelo voto, me parece que faz qualquer negócio. Eu não, eu separo. Nesse momento você está falando de seres humanos. A esposa do Bolsonaro, vou te contar uma coisa: eu conheci ela foi na minha casa. Eu fui na casa dela, eu conheço o presidente. O presidente Bolsonaro é apaixonado por ela. Porque o presidente Bolsonaro viveu essa fase de vida agora com ela. Teve uma filha maravilhosa, que é a Laurinha, uma adolescente. Ele encurtava as viagens para voltar para casa. Quando preso, quem ia lá no presídio visitar ele era ela. Quando adoeceu, ela estava lá. Agora da prisão domiciliar, de madrugada, ela que chamava os médicos. Você imagine ela e ele sozinho em casa, só os dois. Quantas lágrimas não choraram juntos, vivendo essa injustiça que ele vive. Essa mulher até ontem era idolatrada por todo mundo aqui. Ela vinha a Santa Catarina, reunia a multidão. Era deputada e deputada fazendo selfie para se aproveitar da imagem dela. Aí, de repente, ela tem uma divergência familiar que acontece em qualquer lugar, que ninguém precisa se meter nisso. Ele tem dois delinquentes nos Estados Unidos, Paulo Figueiredo, um babaca, e aquele outro, Alan de Santos, colocaram em dúvida que o Bolsonaro seria pai da filha. É a mesma coisa chamar uma pessoa de prostituta. E ninguém sai em defesa. Eu quero que a direita catarinense preste atenção nisso. Eu que não sou do partido, que eu sou atacado permanentemente pelo grupo do PL, eu saindo, eu sou candidato ao governo.
0: Não, você mentiu. Você mentiu. Você tá, eu não vou nem continuar. Quem tá meio. O vídeo fez um recorte, né? Tá agora falando inteiro. Você é um mentiroso, velho. Meu Deus do céu. Quem mente no pequeno, imagina no grosso e no que você não pode ver. E esse cara de direita? Essa é a direita brasileira. A direita brasileira não é muito diferente do PT. Não é muito diferente da esquerda. Em termos assim da qualidade dos recursos humanos. Tem muita diferença não, bicho. É isso aí, é o que tem mesmo aí. É um monte de gente aí que fala, que faz, que acontece, mas no final do dia não vale um centavo. Aí, acho que por conta dessas últimas aí, quanto Paulo Figueiredo, Eduardo, Alan, eu também, que foram comentários que apareceram na internet, né? Óbvio que tem comentários contrários também. Mas eu vejo que tem parte das pessoas chegando nessas conclusões sozinhas, né? Tá ali, ó, o Brilhante escrevendo. O Metrópolis atacando Paulo Figueiredo. Sextaro atacando Alan. Chiquinho atacando disparadamente o Kim. Tudo na mesma semana. Nem parece algo orquestrado para separar os maiores apoiadores do Flávio. Aí o Ratão disse, rapaz, tudo orquestrado. Quer isolar o Flávio e controlar a candidatura dele, inviabilizando seus aliados toda semana, né? Um ataque em uma área diferente. Semana passada foi a Michelle. O que será na próxima semana? Já começou. A próxima semana começou hoje com um tarifaço, né? Mas tem que bater, tem que bater, tem que reclamar. O Flávio, meu Deus, empresários, o Estadão. Enfim, né? Eles estão usando tudo que tem e vão usar tudo que tem. Na mesma linha, né? A Liga escreve, ó. Na mesma semana, Metrópolis desenterra a notícia antiga do Paulo. Chiquinho Sul tá tentando atingir o Kim, né? Sem falar da ascensão do momento. Sextaro atacando o Alan. Os influenciadores mais empenhados na campanha do Flávio. Tudo orquestrado. Aí, velho. Olha que maravilhoso. Vamos dar uma certa guinada. Aqui começa, mas a que vem depois é melhor. Veja como são as coisas, né? No vídeo de ontem, tava comentando sobre a fala do chefe do Canil. Aqui, cadê? Não tá rachando, né? A turminha da coleirinha do Deltan. A galerinha do Deltan. Aí veio lá. O aliado do Felipe Barros. Hoje, no programa de colagem do canguru do Satanás, ele defendeu seu chefe, por óbvio. Teria que defender que coloca comida na mesa, mas não. Negou sua simpatia pelo satanismo e sequer justificou porque faz parte de um grupo satânico indicar obras ocultistas para a leitura. Não bastasse, fez algo ainda pior. Zombou.

0: Bowl do Deus dos Cristãos. Precisa ler o resto? Não, né? Aí ele coloca esse recorte. Olha, olha o que ele disse, que foi uma zombaria a Deus.
1: Mas se Deus o conduzir nesse caminho, né, como foi com André Mendonça, foi Deus que botou André Mendonça lá, não foi Bolsonaro, não. Ele aceitaria com o maior gosto, pois é, rapaz. Foi Deus que colocou o Mendonça no Supremo, graças a Deus, obrigado Deus aí por ter colocado, viu? E eu burro achando que foi o Bolsonaro. Essa é a direita brasileira. É...
0: A minha fala, reclamando que os méritos deveriam ir para Bolsonaro, segundo ele, é uma zombação com Deus. Essa é a turma do Felipe Barros. Essa é a turma do Felipe Barros. Tava lembrando que antes eu só falei que o Felipe Barros só veio me pedir ajuda para falar com pessoas que ele sabe quem é, para ele ser o candidato ao Senado. Eu esqueci da quantidade de pedidos e depois das ligações que eu fiz para ele assumir a Credem. Fora alguns projetos que ele também recebeu na mão mastigado, prontos, que ele só fez protocolar e levar o mérito, né, Felipe? Essa é a turma do Felipe Barros. Na hora de falar do eu não tenho nome pelo Preciso, não, eu não achava que o Preciso merecia ficar na Credem. Mas na hora que precisava de apoio, né? Sabe na porta de quem bater. Deus tá vendo, Felipe. Deus tá vendo. Deus tá vendo. Aí, só um comentário aqui, né? Caralho, Chilique. Que não falou nada disso que você escreveu. Tá ficando feio. Algum tempo atrás, falei pra você aprender com o orelhudo. Mas você escolheu outro caminho. Esse é o ataque para o Kim, é de ódio. Triste ver o jeito que você diz do Kim, né? Tu está mais pra Satanás do que ele. Aí a parte boa começa aqui. Olha quem aparece. Eu não vou trazer aqui o recorte, mas na semana passada, na live lá com o Alan, na revista Timeline, o Chiquinho, para se vender como apoiador de Bolsonaro, ele disse que quando eu cobrei ele a falar do Léo Siqueira, ele se levantou para criticar e pipipi, ppp. Léo Siqueira é um cara do Novo, que adora atacar, tentar destruir, realmente são ataques a família Bolsonaro com base em mentiras, com base em ironia, enfim, invencionice. Cara que criticou a ida de Eduardo Bolsonaro para os Estados Unidos, aí em 2024, lá na questão do Trump, fora outras coisas. Aí tá ali, né? Oi, Kim, esse dossiê sobre você é verdade, né? Também é verdade que você é um filtrado da esquerda? Bem que eu vi que você sempre criticou Ronald Reagan, Margaret Thatcher, o liberalismo, é verdade? Sim, é verdade. Eu sou um infiltrado da esquerda. Esquerda russa. Estou a serviço do Putin e do Dugin. Tu vê o nível das coisas, né? Assim, a pessoa é tão fraca em termos de coragem de vida que o cara tem que fazer pra... É verdade esse dossiê? O cara vai lá e fala se você acha que é ou que você não é. Aí eu peguei um frame que a gente já comentou isso aqui várias vezes, né? A burrinha da Paula Schmidt gostava de usar isso daqui. Eu lembro que ela foi gritar no Twitter, que aí pegou essa notícia, né? No Jumarpalooza, na mesa de debates, reúne presidente da CVM e empresário que ele condenou. Aí o Arthur tava no Jumarpalooza em 2024. Aí o pessoal grita, meu Deus, meu Deus. Aí eu falei, vocês foram lá ver o que, é que o Arthur tava falando? Aí quando o pessoal pega essa roda de debates, o Arthur tá criticando a ONU, a Agenda Verde, a questão, né, toda essa pauta de carbono, de descarbonização, e falando que cabe às autarquias brasileiras ter um papel sério em prol da soberania nacional e outros assuntos, discordando, assim, veementemente das pessoas que estão na mesa. O cara vai para o evento para discordar das pessoas que estão lá. Aí isso vira parte do dossiê também. E o Léo Siqueira é deputado. Deputado, está vindo para a reeleição pelo Partido Novo. Mas vamos. Essa aqui é o início, porque a parte boa tá ali, né? Sempre vi que você criticou o Reagan e a Tati e o liberalismo. Como você ousa criticar isso daí? E a gente vai falar um pouco disso. Ah, eu esqueci, era pra ter colocado isso até depois disso daqui. Aqui é só pra vocês verem as peripécias, né? O Juliano Argolo, que vai ser candidato lá pela Bahia, também virou alvo, né, do Chiquinho. Aí ele tá ali, ó. Pode quebrar, ainda trabalha aqui. Depois é o vídeo que ele compartilhou, mostra a live que eu estava, eu, Kim, Trielle, Arthur. Já tem gente usando isso contra mim. E aí depois ele reforça, né? Só a mostra das mensagens que eu comecei a receber por conta da vagabundagem do Chiquini. Uma luta desgraçada pra vencer a máquina petista na Bahia e esses caras tirando apoiador da gente. Live com Arthur.

0: Foi show, inclusive. Recomendo a todos que assistam. Tá ali, ó. Sua cara apareceu na live do Jeffrey, live com Arthur Machado. Decepção com a sujeira. Também assim, né? É o típico eleitor que, meu Deus do céu, é o cara que votava no PT antes, né? Mas eu entendo a vida do candidato. Qualquer voto conta, né? Independente se o eleitor é inteligente ou se o eleitor é burro. Mas vamos lá. Ah, tem esse aqui também. É porque eu queria chegar aqui, ó. Aqui. Aqui que... Nossa, eu não ia nem assistir isso ontem, mas vi tanta gente compartilhando aqui. Vou dar play isso daqui. Mas só pra vocês verem. O Júnior Japa, ele postou um vídeo ali do Pequeno Polegar que mostra que o conteúdo tá sendo impulsionado. Aí ele fala, rapaz, quem batia no peito, né, que nunca impulsionou nada, que era tudo orgânico, agora o Instagram meio que tá facilitando, né, o processo, já avisando quando o vídeo é impulsionado. Aí tava lá. Aí vem a apoiadora do Nicolas. E você, Japa, tá recebendo algum trocado do Arthur Machado também? É fácil descobrir, viu? Cuidado, tô de olho, ele tá. Vá atrás, Marisa. Ele tá, viu? Tá recebendo. Tá recebendo. Não vou falar quanto, mas tá recebendo. Vá atrás. Mostre que é fácil. Mostre aí quanto cada um tá recebendo. Mostre quanto eu já recebi. Mostre. Mostre. Se não mostrar, é maluca. Maluca, maluca das ideias. Tô lhe falando. Se você não mostrar, você é maluca. Quero ver agora se vai ou não vai provar o seu ponto. E eu tô dizendo que ele recebe. Agora vai ficar maluco. Tá todo mundo na folha de pagamento da KGB. Tá todo mundo, Júnior Japa. Se você não tá recebendo, irmão, aí você entra lá, dá uma queixa aí na justiça, vai lá no Pequenas Causas e vai buscar o seu dinheiro. Mas enfim, ele diz, né? Estou sendo investigado por falar sobre um funcionário público que recebe, no mínimo, seus R$46 mil por mês, mais as palestras. E por falar em ser pago, podem procurar o que quiserem, só vou achar dívidas. É o poste pijando no cachorro e, mais vagabundo que político oportunista, é quem tentar defender, mas não consegue refutar com verdades, aí partem para a histeria e gritaria. Ele vai mostrar que é um mentiroso. Aí vamos lá. O que a gente vai trazer agora, depois disso daqui, algumas notícias para falar dos desafios do Flávio enquanto presidente da República. Isso aqui é meio longo, mas é para vocês verem assim, ó, o que é o Brasil, o que é a direita. Não adianta querer falar que é exceção, tem muita gente assim na direita, muita gente assim. Não dá para tentar tapar o sol com a peneira, tem que lidar com a situação de forma séria. Escute só.
1: Do Santos, mandei pro Roverão, mandei pra Carina Belomé, mandei também pro Francisco Chiquinho. Só que o Alan dos Santos, ele me bloqueou. Então, ele tava conversando comigo no WhatsApp e tudo. Depois que eu mandei o dossiê pra ele, ele me bloqueou. Então,
0: aparentemente, este foi o cara que fez o dossiê e mandou pro Chiquinho. É o Clóvis Rodrigues. O cara que mandou pra turma do Felipe Barros. Aí ele fala que mandou pro Alan, Belomé, o pessoal meio que recusou.
1: Eu vou deixar isso bem claro pra vocês, porque vocês têm que saber disso. Então, Alan dos Santos me bloqueou no WhatsApp depois que eu mandei o dossiê explicando a situação do Kim Paim.
0: Isso.
1: Ele me bloqueou. Aí eu mandei pro Chiquinho e o Chiquinho chutou o pau da barraca.
0: Isso.
1: Então, aí essa é a primeira parte. O Breno Altman falou, eu tenho um vídeo, eu já mostrei. Eu coloquei aí nos comentários, tá aí nos comentários. Eu acho que é dos primeiros comentários de hoje. Então, o Breno Altman, junto com o Valério Arcari, falaram que ia montar uma frente nacionalista dentro da direita, nacionalista de infiltrados, que se chama de Bloco Histórico. Então, eles já montaram. Né? E o nacionalismo desse cara aí, do Aldo Rebelo, o professor lá.
0: Rebelo, fala o nome dele direito. Mas tá vendo, né? Somos infiltrados. Nós somos infiltrados do bloco histórico criado pelo Breno Altman. Esqueci o nome do outro. Somos dos infiltrados. Calma que vai melhorar. Calma.
1: Já falava o que que é, já explicava o que é um nacionalismo de esquerda. Ele não é um nacionalismo de direita.
0: Tá.
1: Entretanto, ele pega alguns pontos da direita e tenta unificar para criar uma zona de convergência.
0: Sim.
1: O pessoal tem que ficar esperto com isso. O cara tá usando...
0: Fique esperto comigo, viu? Fique esperto comigo. Vamos continuar.
1: zona de convergência para tentar ganhar a tua simpatia. Só que aquilo ali não é de direita. Isso. O Kim Paim não é de direita. Eu vi algumas pessoas falando aí, ó. Se o cara não é liberal, ele não é de direita. Ele é um idiota.
0: Isso.
1: Ele não é de direita. Ele tá falando que é de direita, mas é antiliberal. Isso. Que merda de direita que é essa? Direita antiliberal.
0: Mas eu não sou de
1: direita. Isso não existe. Isso é um idiota.
0: Exato. Não existe. É um idiotice. Eu não sou de direita. Eu já falei isso. Sou infiltrado do bloco histórico fundado pelo Breno Altman, financiado com dinheiro do corrupto bilionário do exterior, Arthur Pinheiro Machado, bandido preso na Lava Jato. Não é essa a história? Mas melhora, calma. Você não pode ser antiliberal. Como assim? Você tem que ser liberal, irmão.
1: Notícia. A pessoa falar que é de direita e não é liberal, não defende a iniciativa privada. Esse cara é um qualquer pessoa que fala.

0: chatice. Pessoa falar que é de direita e não é liberal, não defende a iniciativa privada. Esse cara é qualquer pessoa que falar que é de direita e não é liberal, ele é um mentiroso. Ele não...
1: Eu não defendo a iniciativa privada. Eita porra, vamos. Mas vamos olhar até um ponto, viu? Se quiser organizar aí um bem bolado pra gente tomar as propriedades privadas da família Marinho, eu não vou me opor. Aí eu vou ter que ser meio comunista mesmo, viu? Você fala, mas tá aqui tomando aqui, pensando numa decisãozinha, fazer com a frente ampla. A gente vai tomar tudo da família Marinho. Tudo. Ah, mas e a lei? Não, não tem lei, não. É fazer revolução. Eu vou ficar balançado, viu? Já tô avisando pra vocês. Não contem comigo pra defender a iniciativa privada no caso da Globo. Mas vamos continuar, que vai melhorando.
0: Sabe nada do que é de direita. O Kim Paim, se perguntar pra ele qualquer coisa sobre John Locke, ele não sabe. Se perguntar qualquer coisa sobre Hayek, ele não sabe. Ele é um ceboso, é um safado.
1: Só faltou falar o Adam Smith. Nosso queridíssimo Adam Smith. John Locke, Hayek, Mises, Rothbard. Nossa, grande escola austríaca de economia. Maravilhoso. Como assim não sabe sobre isso? Mises.
0: Aí tá, aí olha só. Aí você, questão do Kim Paim, eu mandei dois dossiês, né? Eu não vou lembrar o segundo agora, não. Mas aí você tem essa questão aí. Ah, o Chiquini baixou a ficha do Arthur lá do Quinto Excremento. Então o que que acontece? O Arthur, parece que ele foi...
1: Parece.
0: Durante a Lava Jato, puxaram a ficha dele na Lava Jato, no caso, e ele foi condenado, alguma coisa assim, por...
1: Ele foi condenado? Ele foi condenado e... Rapaz, você tem certeza disso? Que ele foi condenado?
0: Peculato e lavagem de grana com a conta dos aposentados, com questão de... fundo de pensão, na Lava Jato.
1: Eita,
0: então o Francisco Chiquini falou isso nos vídeos dele que ele gravou.
1: O Francisco. Ah, meu Deus.
0: Ele baixou essa ficha. Eu não tinha baixado ainda. Isso aí foi o Chiquini que fez. E o Arthur Machado, sei lá, acho que não sei o nome dele.
1: Não sei.
0: O cara entrevistou o Duguin, velho. O cara é duguinista, não é, porque duguinista. Eu, Clóvis, estou falando que o cara é duguinista. Ele entrevistou pessoalmente Alexander Duguin.
1: Pois é.
0: O cara é fã de carteirinha do Duguin. Fã. E como eu falei pra vocês, né?
1: Vocês têm que pedir pro Arthur bater uma foto sem camisa. Arthur tatuou e fez o desfavor de mandar no grupo assim, ó, redondo assim, ó, na areola do mamilo. Duguin. Alexander Duguin. Na areola do mamilo. Eu falei, cara, não é possível. Agora, no mamilo, na tetinha. Vocês têm que falar, bata a foto aí que vocês vão ver. Tem a tatuagem do Duguin. Ele entrevistou o Duguin. É um fã. Quem já viu? É, se você entrevista uma pessoa, óbvio que você é um fã dessa pessoa.
0: Antes, o Quarta Teoria Política, ele não é um livro de Quarta Teoria Política, ele é um livro de infiltração.
1: Infiltração.
0: Ele te ensina a criar um bloco histórico para você infiltrar
1: bloco
0: no
1: histórico.
0: Seu opositor e você enganar o seu opositor.
1: Infiltrar no seu opositor. Ficou meio estranho isso aí, meu irmão. Ficou meio estranho. Cuidado aí, essa história de infiltrar no opositor, viu? Cuidado, cuidado. Cola a bunda na parede.
0: Né? Então ele criou esse livro, Quarta Teoria Política, onde ele manda você... O professor Lavo já falava isso. Olha, o Duguin tá vindo aí. Ele tá juntando tudo. Ele tá juntando uma visão meio... um liberalismo de esquerda, misturado com cristianismo, misturado com tudo.
1: Com tudo.
0: Então ele quer criar um bloco. O professor Lavo fala isso. É só vocês assistirem os vídeos do Lavo.
2: O Duguin não é aquele guru do Putin?
1: É o guru do Putin, isso.
0: É, também. Duguin é um cara aí safado. É um barbudo safado que parece que ele era da KGB ou ele, ou o pai dele.
2: Tentaram até matar a filha, se não me engano, tentaram matar ele. Acho que matou a filha dele, não foi?

0: não sei, cara.
1: Esse é o Brasil, gente. Piadas à parte, assim, é importante ver pra direita descer do tamanco, descer do salto e parar de se achar inteligentona. Ai, somos virtuosos, somos muito melhores do que o PT, do que a esquerda, petista é tudo burro. É gente de direita, pessoal. É gente de direita. Aí imagine o governo Flávio Bolsonaro. Sabendo como é a imprensa, como é que as coisas funcionam, imagina qualquer medida econômica que desagrade o consenso liberal, nossos ortodoxos. Tu já pensou como é que vai vender? Qualquer coisinha que o Flávio fizer, meu Deus, o Flávio está sendo irresponsável, meu Deus, o Flávio daqui, meu Deus, o Flávio acolá. Vai ser meu Deus para todos os lados, meu Deus para todos os lados. Tu acha que vai ser assim ou não vai? Vai ser meu Deus para todos os lados. Gritaria, gritaria, gritaria, gritaria, gritaria. Olha o nível, olha a falta de nível no debate público. Aí vamos aprofundar para vocês verem algumas coisinhas. Enquanto ele diz, né, que o Arthur foi condenado, esse aqui foi o comentário do Ricardo que ele deixou aqui na postagem da Vitória. Tem de tudo na direita, óbvio, né? Tem essa galera e tem pessoas como o Ricardo. Ele fala assim, ó, eu parei de frequentar o Facebook por entender que a maioria das pessoas no Facebook tinha uma baixa cognição em se tratando de direito e política. A galera era meio rasa. Aqui no Twitter encontrei o meu lugar. Tem uma galera um pouco melhor. Feita essa introdução, vamos desmascarar esse brasileirinho com cognição precária. Ou seja, um ser que não tem ideia do que fala ou que escreve. O processo contra o Arthur foi totalmente trancado e extinto, sem condenação. Com base nos seguintes institutos do Código de Processo Penal. Primeiro, falta de justa causa. Artigo 395, parágrafo 3º do Código de Processo Penal. Em 2023, o TRF1, não foi o Supremo, não foi o Gilmar Mendes, determinou o trancamento da ação penal por reconhecer que a denúncia do Ministério Público Federal se baseava exclusivamente em delação, sem apresentar provas materiais ou elementos externos de corroboração. A mesma coisa que o pessoal reclama do Cid, né? Você vê? Por isso que eu tenho... Como colocar isso daqui pra ficar difícil de distorcer? Por isso que eu sou um crítico de certas ações e sempre fiz questão de separar a Operação Lava Jato do lavajatismo. São coisas diferentes. O lavajatismo, ismo, enquanto ideologia persecutória que serve de base, é a mãe, inclusive, do Alexandre de Moraes. Se você procurar na história, tudo que o Moraes fez, já fizeram lá atrás de forma muito similar. A Operação Lava Jato foi outra coisa. Tem vários pontos extremamente positivos. E aí tiver alguma coisa que obviamente ali, mas que no final do dia os pontos a se questionar, vai entrar nessa questão do lavajatismo. Óbvio. Mas tenta explicar isso aí pra galera. Não. Prendeu o Lula. O cara resume anos, né? Diversas pessoas, alvos, buscas e apreensões, inquéritos, julgamentos. Prendeu o Lula. E esse é o cara que é inteligente. E eu sou o infiltrado do bloco histórico, do Breno Altman. Revogação da prisão, artigo 316 do Código de Processo Penal. A prisão preventiva do Arthur, né, decretada em 2018, foi revogada pelo Supremo logo no início do caso, por falta de contemporaneidade e ausência dos requisitos de perigo concreto previsto no artigo 312 do Código de Processo Penal. Arthur tinha um sicário? Arthur tinha um sicário e ia fugir do Brasil? Extensão de efeitos, artigo 500 do Código de Processo Penal. Como o vício da denúncia era objetivo, ou seja, falta de provas para sustentar a acusação, o TRF1 estendeu o benefício do trancamento aos demais corréus em março de 2024. E aí tem a extinção do processo. Em maio de 2024, a 12ª Vara Federal de Brasília decretou o encerramento definitivo da ação penal sem sentença condenatória do Código Penal. Arthur mantém a presunção de inocência e seus bons antecedentes. Mas segundo, o cara que fez o dossiê do Chiquini, pelo menos é o que ele está falando, o Arthur é condenado. Aí tu entende porque o dossiê do Chiquini foi aquela pérola, né? Sinceramente, não sei se entra em desespero pelo despreparo cognitivo dessas pessoas ou dou gargalhadas da desgraça alheia desse internauta. Né? Fica, sem dar risada, mas fica, é o despreparo

essas pessoas são... E esse cara é de direita. Aquele cara, gente, ele obviamente ele não gosta do PT. Ele obviamente não gosta do Breno Altman, mas não gosta do Dirceu, não gosta do Lula. Mas você vê a falta de capacidade cognitiva dessas pessoas. Aquele cara, quer queira, quer não, ele acaba sendo fruto da má qualidade de ensino brasileiro. O cara desse ano não dá nem pra sentir raiva nem nada. Vida que segue, sabe? Cedo ou tarde aí, o tempo passando, existe a tendência de amadurecer, pegar mais informação. O problema é o aliado do Felipe Barros. Esse é desonesto, de verdade. De verdade. Aí, vamos trazer agora as discussões que rolaram aí nos últimos dias. Pra vocês verem. Que serão problemas que o Flávio tem que enfrentar. Veja uma situação como essa. Veja se isso daqui não é a cara do Brasil. Essa notícia é a cara do Brasil. Porque o Brasil é um país primário, inclusive conhecido pelo seu agronegócio. Trump recorreu a Milei para reduzir preço de carne nos Estados Unidos. E agora os argentinos pagam mais caro. A gente está exatamente tá no processo agora de discussão, tarifa, tudo mais, o que vai fazer, deixar de fazer. E você vê que as tarifas é para quê? Para quando o produto chegar nos Estados Unidos, eles não pagarem para entrar. Né? E aí você vê lá a preocupação do agronegócio brasileiro no início. O que é que essa nota aqui está falando? Quando o Trump passou a se preocupar com a disparada dos preços da carne bovina nos Estados Unidos, recorreu ao aliado da Argentina para aumentar o fornecimento do produto. A tradicional potência pecuária não demorou a atender ao pedido do Trump e neste ano passou a exportar volumes recordes de cortes de carne para o mercado americano. Massa, né? Olha, a Argentina tá vendendo mais carne do que nunca. Eita, poxa! Dale, dale Milei. Ótimo pro Trump também. Aí tu começa a olhar, né? Com um pouco mais de cuidado. Um episódio, um exemplo de como Trump consegue moldar o comércio em benefício próprio. A iniciativa teve como objetivo ajudar a conter a alta dos preços da carne antes das eleições legislativas de meio de mandato em novembro. O que o Trump fez, eu acho que ele está certíssimo. Já o Milei tem questionamentos. O Trump, acho que ele está no papel dele. O Trump atuou ativamente para garantir carne no prato dos americanos a baixo custo, o que eu acho que todo presidente deveria fazer. Pelo seu povo. Na Argentina, porém, os exportadores vêm priorizando clientes americanos, que pagam mais do que os chineses. O movimento intensifica uma tendência que dificilmente favorecerá o líder liberal Javier Milei em sua campanha pela reeleição no próximo ano. Você fica, mas como assim? O agro está vendendo mais. Está afastando um pouco da China. E isso não vai ser bom para o Milei? Alta de 50% nos preços da carne em 6 meses. Os açougues argentinos vêm reajustando os preços em um ritmo muito superior ao crescimento dos salários, derrubando o consumo de carne bovina. Em um país onde o tradicional churrasco semanal é considerado quase um direito de nascença, o consumo da proteína caiu para o menor nível da história. Menor nível da história. O acesso ao mercado de alta renda, como o dos Estados Unidos, aumenta a pressão, já que os preços internos começam imediatamente a convergir para os valores praticados nas exportações. O ponto aqui é, por que o empresário, podendo vender, vamos botar assim, né? Se ele for vender localmente, em termos de dólar, vai ser 5 dólares o quilo de carne de segunda, um patinho. Se bem que patinho não é de segunda, né? Sei lá, pensa uma carne de segunda aí. 5 quilos é o carne de segunda, 5 dólares. Essa mesma carne de segunda ele vende a 7 nos Estados Unidos. Ele vai vender de 5 ou vai vender de 7? Vai vender de 7. Óbvio, ele é empresário. Ele quer lucrar. O lucro, acima de tudo. Ele tá errado? Não, ele tá na parte dele. Mas e o povo? Ah, o povo que chupa o dedo. Mas é o que? A vida. Essa é a lógica liberal de mercado. E aí? Com Flávio Bolsonaro. Se fosse Flávio Bolsonaro presidente da Argentina, que postura ele deveria tomar? Igual Milei, liberal? Abrindo pra atuar, pra abrir os mercados? Vender mais do que nunca? Ao custo do quê? Do povo ficar sem carne no prato? Mas exportou mais, né? Tá vendo como é mais complexa a discussão econômica? Enquanto os argentinos enfrentam essa dificuldade, os benefícios do acordo comercial firmado Trump e Milei já começaram a aparecer nos Estados Unidos. E para uma parcela minúscula da elite empresarial ligada ao agronegócio
da Argentina, capaz até dos irmãos Batista, tá ganhando um trocado. O entendimento elevou a cota anual de exportação de carne bovina à Argentina, isenta de tarifas, de 20 mil para 100 mil toneladas. A mudança fez toda a diferença para Pablo Ribeiro, proprietário da mais famosa churrascaria da Argentina, a Don Julio. Ele está prestes a inaugurar o seu primeiro bistrô no bairro de West Village, em Nova York, chamado Graciela. E a ampliação da cota consolidou seu acordo com o exportador para levar aos Estados Unidos cortes produzidos nos tradicionais pampas argentinos e que atendem ao seu... elevados padrões gastronômicos. Mas essa ampliação de cota também significa que as exportações argentinas para os Estados Unidos estão crescendo rapidamente para além dos cortes nobres, passando a incluir carnes de menor valor utilizadas na produção de hambúrguer, salsicha e a carne que o cara mais pobre não é mais mesmo comer, né? No dia a dia, assim, carne de segunda, terceira, vezes, carne com osso. Ali, mas agora, sem cota, até esse tipo de carne tá indo para lá, que nada faz hambúrguer. E os americanos têm o costume de comer hambúrguer. O mundo todo come hambúrguer. Para Milei, que contou com o apoio de Trump durante um período de turbulência econômica no ano passado, o acordo também representa o cumprimento da promessa de abrir novos mercados para os produtores rurais. Base importante e sustentação política do presidente argentino, os pecuaristas do país vinham destinando por anos a maior parte de suas exportações de carne à China. Executivos do grupo Lecchio, que possui várias unidades voltadas tanto ao mercado argentino quanto ao externo, participaram da missão organizada pelo governo dos Estados Unidos. No ano passado, quando a cota de exportação isenta de tarifa para os Estados Unidos era muito menor, só tinha 20 mil, Lecchio embarcou cerca de 3 mil toneladas de carne, metade dentro da cota, isenta de imposto, e metade sujeita a tarifa de 26%. A carne chegava mais cara, não é tão vantajoso importar essa carne. E por que o governo americano coloca cota? Por que o governo americano tem cota e ele vai mexendo nessas cotas? Porque o governo americano, ele também sabe que não dá para abrir todo o mercado americano só porque a carne é barata, porque aí beleza. Aí os exportadores americanos, né, importadores americanos, eles vão importar toneladas e toneladas de carne barata e as fazendas americanas vão à falência. Então, existe esse cálculo. Cara, onde é o ponto saudável que a gente vai trazer carne, mas a nossa economia local continua ok? A gente está trazendo para complementar. Fazer um complemento, conseguir baratear os preços, né? Porque os Estados Unidos estava sofrendo um choque de oferta, está com menor estoque nos últimos 75 anos de carnes. Então, assim, pô, a gente está com menos carne, a demanda continua a mesma. Então, vamos aqui fazer um bem bolado, mas pensando também na economia nacional. Então, os Estados Unidos sabem lidar muito bem com essa questão protecionista. Pensando neles. Neles. E o Trump está certo. O Trump está fazendo um trabalho maravilhoso para o seu povo. E aí? Aí você tem um Léo Siqueira, você tem um doidinho da praça, né? O chefe, o cara que fez o dossiê do aliador Felipe Barros. Vocês estão entendendo? Então imagina o Flávio Bolsonaro diante das questões. Porque o agro brasileiro, né, o grande lobby, você pega o problema da JBS. Qual o tipo de notícia que você acha que vai aparecer na imprensa? Se o governo começar a pensar... Eu penso o seguinte... Comida no Brasil... Aí você vai entender o meu ponto... De colocar isso aqui... Dos desafios... Não está todo mundo falando que o principal problema no Brasil hoje... O principal problema hoje no Brasil... Além de violência... É o preço das coisas? Só uma suposição... É suposição mesmo... Imagina aí que o Flávio vai ter que fazer algo como isso daqui... Colocando cota de exportação... A cota é X, passou disso, vai pagar uma tarifa, vai pagar um imposto para desincentivar que os produtores nacionais exportem todas as carnes e que ele comece a olhar mais para o mercado nacional e tentar com isso baratear o preço da carne no Brasil. Se o Flávio começar a tomar essa medida, se precisar, só uma suposição, óbvio que toda a imprensa vai ficar contra o Flávio. E você acha que nossos amigos liberais vão se posicionar como? Aí você, enquanto consumidor... Enquanto talvez um cara que tem um emprego que indiretamente depende do agro. Às vezes você é RH numa empresa de transporte. Que o grosso do transporte são, sei lá, gado, leite, etc. Enfim. E aí? O seu trabalho também depende disso. E aí, velho? Como é que você se posiciona numa coisa dessa?
Você vê. A direita é burra. Verdadeiramente burra. As pessoas despertaram pro Brasil em 2013. Assim, elas entenderam que o PT é um problema. Massa! Não é porque você sabe que o PT é um problema que você é inteligente. Você sabe que o PT é um problema. A inteligência é até você entender todo o processo.

essa. Não é porque você sabe que o PT é um problema que você é inteligente. Você sabe que o PT é um problema. A inteligência é até você entender todo o processo, saber as soluções. Eu desconheço muita coisa. Eu consigo compreender que tem vários problemas. A solução eu não tenho. Tenho a mínima ideia. Agora, eu acho que esse tipo de assunto deveria estar na ordem do dia. Existir algum tipo de debate mínimo. E isso que deveria constar, por exemplo, num projeto de país. Quando você pega lá, por exemplo, o Brasil, ele é diferente dos Estados Unidos. Os Estados Unidos, ele é meio fixo. Você vai ter sempre meio que as mesmas secretarias, né? Secretaria do Tesouro, né? Departamento. Departamento de Tesouro, Departamento de Estado, né? Secretário de Estado. Você vai ter as coisas lá. Então, quando você cria um projeto de governo, você já sabe. Agora, no Brasil, depende. No governo Bolsonaro, não tinha mais o Ministério da Fazenda. Tinha o Ministério da Economia. Era um super ministério que absorveu o planejamento. Aí, agora se desfez. Mas independente dessas mudanças de ministérios, ora tem 39, depois cai para 27, 23, 30, 35, alguns ministérios você tem a certeza que vão existir. Agricultura, saúde, economia. Então, pelo menos, ainda que não dê para fazer um projeto que contemple todos os ministérios, todas as áreas, cara, para algumas questões específicas, se portos e aeroportos vai ser um ministério separado ou vai estar dentro de infraestrutura. Tanto se desenvolvimento regional vai ser um ministério separado da infraestrutura, tanto faz. Mas você tem que ter algum projeto para infraestrutura. Você tem que ter alguma ideia para comida, né? Água, como todo, setor primário. E aí, vai fazer o quê? Mineração. Vai fazer o quê? Qual o plano? Não tem plano. E se você tenta colocar isso, você faz parte de um nacionalismo de esquerda, do Aldo Rabelo, que se insere num plano de filtração do Breno Altman. E aí, essa questão da cota, ali, ó, quando a cota é limitada, que é a casa 20 mil, você reserva para produtos de maior valor agregado, corte mais nobre. Já que é pouco, o cara vende o que é caro, o que você vai tirar muito lucro no preço do quilo. Mas quando a cota aumenta muito, saiu de 20 para 100 mil toneladas, irmão, até carne de segunda tá vendendo, aí vende para fazer hambúrguer. E aí? Tá vendo que não é um negócio assim, não é preto no branco, não é bom ou ruim? Depende. Tudo depende. Depende do momento, depende se aquele ano. Se o Brasil tiver uma super safra, não sei se dá pra dar super safra pra produção de carne bovina. Se tiver uma super safra, é maravilhoso. Acaba de ver que tá sobrando, sabe? Nem adianta colocar isso aqui. No Brasil não tem nem quem comer essa quantidade de carne toda. Suposições. Então, assim, não são discussões preto no branco que a decisão é essa. A depender do ano, do momento que o mundo passa, o país passa, questões políticas, as discussões vão mudando. E aí eu te pergunto, qual será a base de apoio que Flávio Bolsonaro terá para tomar medidas, sabendo que a população sempre estará ao lado dos nossos amigos liberais? Sai carne bovina, entra porco e frango. Vocês querem isso pro Brasil também? Ali, né? Para Milênio, no entanto. A imagem de novos negócios para os exportadores argentinos, ao mesmo tempo que consumidores enfrentam um preço cada vez mais difícil de pagar no mercado interno, pode não cair tão bem entre milhões de eleitores da classe trabalhadora. Aí você já pode puxar para outro ponto, ó. Pô, e aí? Vamos pensar em termos de benefício de longo prazo. Se você acha que a direita é o caminho, se Flávio Bolsonaro é o caminho, será que não vale às vezes até, não sei, ter uma certa preferência real em tomar medida que vai agradar mais o povo do que o necessário? Pô, talvez esteja até pesando um pouco a mão para cima do empresariado, só botando aqui uma suposição. Mas você faz isso para você realmente ganhar, sabe, um apoio popular imenso, já pensando nas eleições municipais de 2028 e para chegar no de 2030 e dar uma virada de mesa assim no Brasil, uma virada de mesa, assim, que vai ser um choque tão grande em termos econômicos assim, e o sentimento do prato, que até a turma do Nordeste vai se perguntar: meu Deus do céu, por que eu votei no PT? Por que um dia eu votei no PT? Como calcula esse ganho na hora de tomar uma decisão política? Aqui é só uma especulação. Para a gente dar profundidade à discussão. Acostumados há décadas ao ritual de encher a churrascaria com grandes cortes de carne bovina, os argentinos hoje conseguem comprar pelo mesmo valor o dobro se for em porco, ou 4 vezes mais se for comprar galinha. A Argentina sempre foi uma exceção quando se tratava dos preços da carne bovina do consumo interno. Havia um enorme abismo entre nós e o resto do mundo.
Ainda nessas discussões.